0: Senhor Sérgio Luiz Gomes. Sérgio Luiz Gomes. Na sequência, Liven Balbino, Rose Picorelli, Atanilton Vidal, Gilvan Andrade, Adailton Mendes, Adriano Santos, Everaldo Gomes, Américo Júnior, Gedivaldo Matos. Na sequência, o senhor Ivo Martins. Senhor Ivo Martins, senhor Leonardo Pereira da Conceição, Moisés Franco, senhor Sérgio Eduardo, senhor Éder Luiz, Bruno Vita, senhor Matheus Souza, senhor Guilherme, Donizete Romero, Rodrigo Feliz Sardinha Camacho Rosa, senhor Geraldo Antônio de Souza e a senhora Adriana Árquila Moreno. Senhor Ivo Martins, Leonardo Pereira da Conceição, senhor Moisés Franco, senhor Sérgio Eduardo, Éder Luiz, Bruno Vita, Matheus Souza, Guilherme, Donizete Romero, Rodrigo Félix Camacho, Geraldo Antônio de Souza e Adriana Árquila Moreno. Na sequência aqui, o senhor Américo Júnior, já foi. Senhor Ivo Martins. Senhor Leonardo Pereira da Conceição. Senhor Moisés Franco.
1: Leonardo Pereira.
2: Já tenho já.
1: Ah, tá bom, já peguei.
0: Senhor Sérgio Eduardo.
1: Leonardo.
0: Éder Luiz. Bruno Vita, Matheus Souza,

0: Guilherme. Senhor Geraldo Antônio de Souza. A senhora Adriana Arquila. Adriana Arquila Moreno.
1: Quer resolver depois?
0: De Franco da Rocha, o senhor Michel Marcos Prestes. Franco da Rocha, Michel Marcos Prestes.
2: Moisés Franco.
0: Na sequência, iremos para as homenagens institucionais, às associações que representam os agentes de trânsito do Brasil. Também serão homenageadas na figura de seus presidentes, coordenadores e líderes. Estamos ali agora aguardando o senhor Michel Marcos Prestes, de Franco da Rocha. Aguardando aqui o senhor Moisés Franco, senhor Sérgio Eduardo, senhor Éder Luiz, Bruno Vita, Matheus Souza, Guilherme e o senhor Geraldo Antônio de Souza.
2: Tem mais ninguém, então não serve para a discussão.
0: Dando sequência na nossa solenidade Heróis das Ruas, a força por trás da mobilidade. Iremos agora para as homenagens institucionais. Da AGT Brasil, convidamos o senhor Antônio Coelho Meirelles Neto, junto com todos os representantes da AGT Brasil no plenário, para receber aqui um diploma institucional para a Associação de Guardas de Trânsito do Brasil. Na sequência, convidamos aqui o senhor Leonardo Aparecido de Faria Júnior, representando a Asatran, bem como todos os seus diretores, membros e filiados da Asatran, para também saírem na foto. Merecida salva de palmas aí ao Coelho da AGT Brasil por todo o seu trabalho, toda a representatividade. Agora vamos para a Asatran, na figura do Leonardo Aparecido de Faria Júnior. Convidamos também aí todos os seus apoiadores, membros da diretoria, filiados da Asatran para saírem na foto, por gentileza. Está aqui o Braga também. Representando a Asatran, que deu o pontapé inicial e fez esse evento acontecer aqui hoje, junto com a deputada Letícia Aguiar. Parabéns, Asatran. Agora convidamos o senhor Reginaldo Campos dos Santos para receber a homenagem à AGTESP. Também convidamos aqui todos os membros da diretoria, filiados presentes à AGTESP, para que possam sair na foto nessa homenagem institucional.
3: Rodrigo é mais chegado.
0: à AGTESP, na figura do senhor Reginaldo Campos dos Santos, recebendo a homenagem institucional. Convidamos aí também os demais membros da diretoria, filiados à AGTESP, para que possam sair na foto.
2: A AGTESP pode subir.
0: A AGTESP pode subir, todos da AGTESP. Cadê o Carlão da AGTESP? Chama ele aí. Membros da diretoria da AGTESP, filiados. Vamos lá. AGTESP. Vai um pra lá, um pra ponta de lá. Vai um homem. Isso. Na sequência, faremos a homenagem institucional à SP Trans na figura do senhor Jeová Tenório. Convidamos também a todos da SP Trans para que possam aqui receber essa homenagem junto com o senhor Jeová Tenório.
1: Trânsito é? Trânsito é segurança pública! Trânsito é segurança pública!
3: É Jeová? Não entendi agora.
0: Da SP Trans, o senhor Jeová Tenório. E todos que fazem parte da SP Trans para que possam receber junto essa homenagem institucional.

Estamos dando sequência na nossa solenidade de homenagens. Heróis das ruas, a força por trás da mobilidade urbana. Um momento de homenagens institucionais a todas as associações que representam os agentes e guardas de trânsito de todo o Brasil. Neste momento, a SP Trans recebendo na figura do senhor Jeová Tenório, juntamente com toda a diretoria e todos aqueles que fazem parte da SP Trans. Mm-hmm.

0: Nossa deputada veste a camisa, coloca o boné e realmente representa os agentes de trânsito do estado de São Paulo, de todo o Brasil. Juntamente com os nossos amigos aqui de Minas Gerais, Goiás, Bahia. Muito bem, a SP Trans representada e homenageada. Agora homenageamos na figura da senhora Luana Moraes Marcondes. E também convidamos todos os agentes representantes da CET, do DETRAN e do CETRAN para receberem as homenagens institucionais. Todos os agentes da CET, DETRAN, CETRAN, para que possamos fazer a entrega de uma homenagem institucional, parabenizando e reconhecendo por todo o serviço prestado à mobilidade, ao trânsito do estado de São Paulo.
1: Aí tá o pessoal do DETRAN.
0: Estão aí já. Homenageada e reconhecida a nossa SP Trans, agora convidamos o DETRAN de São Paulo, a CET e o CETRAN. O DETRAN de São Paulo agora ali com a deputada, por gentileza. Todos do DETRAN, por favor. Neste momento ali a entrega de um diploma institucional para o DETRAN do estado de São Paulo.

0: Mais alguém do Detran? Todos na foto já? Do Detran, todos na foto? Tem mais um colega do Detran que tá olhando a foto ali. Vem pra cá, vem pra foto.
1: Ele vai só. Ele vai.
0: Ainda temos um representante da CET no plenário. Alguém da CET? Nossa homenagem aí a toda a equipe do Detran, homenagem institucional.

Convidamos aqui para ser homenageado também, representando o município de Cotia, o senhor Maurício Gomes. Representando o município de Cotia, o senhor Maurício Gomes. Sendo reconhecida agora institucionalmente a CET. Na sequência aqui a CET de São Paulo, para ser reconhecida.

0: Já estamos caminhando para o final aqui da nossa homenagem. Já vamos passar a palavra aqui logo mais à nossa deputada. Vamos caminhando já para o fim da solenidade. Senhoras e senhores, hoje essa cerimônia nos lembra de algo essencial. O trânsito não é feito apenas de veículos, é feito de pessoas. E são esses profissionais que garantem que vidas cheguem em segurança aos seus destinos. Cada agente aqui representa proteção, representa responsabilidade, representa cuidado com o próximo. E isso não tem preço. Senhoras e senhores, a Assembleia Legislativa do Estado de São Paulo, por meio do mandato da deputada estadual Letícia Aguiar, agradece a presença de todos. Parabéns aos homenageados e que possamos seguir valorizando aqueles que cuidam da vida todos os dias. Agora com a palavra a nossa deputada estadual Letícia Aguiar.
1: Pessoal, olha, quando eu fiz a entrega aqui para vocês, individualmente, e aí a gente recebe um abraço, recebe, né, uma palavra carinhosa, né, um olho marejado, né, mãos dadas, eu acho que o sentimento do que a gente quis promover aqui hoje foi justamente isso, né, mostrar que vocês são importantes, que vocês são especiais, que nós estamos aqui para ouvi-los, para auxiliá-los. Por óbvio, nem tudo a gente consegue fazer, nem tudo está ao nosso alcance, mas quando a gente demonstra boa vontade, disposição, quando a gente estende a mão recebe a mão estendida de volta. Né? Isso é algo natural e é próprio de Deus, né? É próprio do divino que nos criou. Então, que a gente possa dar as mãos, estender as mãos uns aos outros, como vocês fazem no trânsito. Eu fiquei pensando aqui, imaginando, quando vocês se deparam com tantas ocorrências, quando vocês se deparam com atropelamentos, colisões, as ocorrências diárias e noturnas, né, diuturnas no trânsito. Muitas vezes vocês também têm que ter a capacidade ainda de acalmar um familiar, um parente que se depara com uma situação, muitas vezes, de luto, de perder um ente querido naquele momento, e vocês ainda têm o coração de acalentar essas pessoas. Então, que Deus possa protegê-los, que Deus possa defendê-los nesse combate e que vocês possam voltar cada vez melhores para casa. Muito obrigada pela oportunidade da gente dar as mãos. Que Deus abençoe a todos. Obrigada. Valeu. Tamo junto. Obrigada. Obrigada. Declaro encerrada a presente solenidade. Muito obrigada, TV Alesp.

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0: Olá para você que acompanha a programação da TV Alesp. Hoje o Campo Paulista veio até o município de Cananéia, localizado a cerca de 270 quilômetros de distância da capital paulista. Uma cidadezinha com cerca de 12.500 moradores. E hoje nós viemos conhecer a produção de ostra aqui em Cananéia. E quem vai nos acompanhar nesta aventura é o João da Ostra de Cananéia. Tudo bem, João?
1: Olá, tudo bem?
0: Seja bem-vindo.
1: Opa, tudo bem.
0: E hoje você vai contar pra gente como surgiu a produção de ostra na sua vida, como essa história começou. Já são mais de 50 anos atuando na produção de ostras.
1: Isso, mais de 50 anos, né? Aí eu, na década de 70 e pouco, né, meu pai, eu tinha 10 anos, 9 para 10 anos de idade, meu pai adoeceu, ficou doente, e eu e meu irmão ficamos na luta ali com meus tios, né, trabalhando para sobrevivência. Depois foi passando o tempo, e aí fiquei até hoje aí. Aí eu migro pra uma coisa, volto, vou pra lá, volto, não dá certo. E aqui na ostra, cara. Hoje eu tenho meu estuário, e o nosso estuário aqui também nos ajuda bastante, graças a Deus. E eu tenho meus cultivos de ostra aqui, tá tudo aí, tem aqui. E tenho orgulho de trabalhar com ela. De tanto tempo que já tô com ela, tenho um amor, tenho um prazer, faço com carinho. Nossa, e é uma coisa boa, né? A ostra é um produto de qualidade, o nosso estuário é muito rico em nutrientes, para as ostras, tudo. Então, tudo perfeito aqui. Graças a Deus, estou dentro de um rio aqui e está tudo tranquilo aqui.
0: E nestes 50 anos, João, o que mudou em termos de tecnologia, em termos de produção de ostra?
1: Mudou bastante, porque antigamente a gente não tinha o conhecimento que nós temos hoje, né? Nós não tinha essas estruturas, esses material de tela, né, para trabalhar. A gente pegava as ostras e já vendia direto, né? Deixava num canto e já vendia para os atravessadores direto. Aí, de uma época para cá, né, aí o pessoal teve um projeto aí que foi organizado, a gente montou uma cooperativa, aí não deu certo. E nessa montagem da cooperativa a gente comprou esse material do dinheiro do nosso bolso mesmo. Eu comprei essas telas, né, e fui montando, e aí ficou mais fácil para trabalhar, entendeu? Que daí eu coloco elas nessas telas, nessas mesas ali, ó, e elas crescem mais, sabe? Ela engorda mais, ela se desenvolve mais, fica um produto de mais qualidade, bem perfeito para você degustar, fica melhor. Se tira do mangue, ela tá até boa, mas ela ficando ali no local, ela fica mais se alimentando parado, ela fica com um produto bem, bem bonito.
0: Inclusive, essa é uma questão que nós gostaríamos de explicar para vocês que estão nos assistindo, que nós estamos aqui na beira de um mangue, onde o João faz a sua produção, onde faz a captura das ostras. Inclusive, viemos com trajes a rigor, preparados para entrar no mangue, para pisar na lama realmente e para acompanhar de perto como é feita esta produção. Agora, João, conta para a gente. Então, você coloca aquelas redes ali, deixa aquelas redes no rio, aqui isso, no mangue, para que elas possam ser capturadas.
1: Não, a gente faz um trabalho aqui, ó. A gente tira elas aqui, ó. Tira elas aqui no mangue, ó.
0: Olha só, até agarradas no tronco da árvore.
1: Elas ficam agarradas, ó. Elas ficam agarradas, ó. A gente tira ela aqui, ó. Nesse tamanho, entendeu? Então, esse tamanho aqui, a gente... Aí, ó. Eu mostro a bolsa branquinha já crescendo. Esse tamanho aqui, ela fica pronto de engorda. Ela fica num tamanho bem, bem grande, ó. Entendeu? Fica num tamanhão, ó. Ela cresce assim, ó.
0: Quanto tempo em média elas levam para chegar a esse
1: varia,
0: tamanho?
1: Varia. Essa daqui, desse tamanho aqui, que tá em torno de 5 centímetros, ela vai durar uns 3, 4 meses. Essa aqui vai ficar mais uns 6, 7 meses, entendeu? Aí ela vai ficar nesse tamanho, padrão de venda, entendeu? E cresce assim. Então a gente faz isso, a gente extrai ela dos mangue aqui, como eu já mostrei para vocês, entendeu? Aí a gente faz uma seleção, tira umas que tá de tamanho de venda, entendeu? Um tamanho de venda, tira uns tamanhos de venda, que ocupa de 6 a 10 centímetros, que é a portaria do Ibama, e essas pequenas, que tá fora da medida, a gente coloca naqueles berçários ali, naquelas camas, para ela crescer. Daí ela se desenvolve ali com 3, depende do tamanho, como eu falei, né? Ela vai crescendo ali e vai aumentando o tamanho e vai ficando uma ostra mais gorda, mais bonita, de qualidade, de aparência, de
0: e
1: tudo.
0: E elas se alimentam de quê?
1: As ostras, elas se alimentam das algas que tem aqui nas águas. É histórico que a gente fez esse levantamento, que no morro, na nossa região aqui, é bom que chova bastante nessas épocas. O que que acontece? A chuva bate aqui e tem essas algas, tá vendo? Isso aqui é tudo alga.
0: Uhum.
1: Aí o que acontece? A chuva lava isso daqui e traz
0: pro mangue.
1: Pro mangue. Aí a chuva leva para a água. Aí quando ela recebe essa... Ela saiu da água doce. Quando ela recebe essa água salgada, elas se dão uma modificação nessas algas. E aí as outras filtram elas. Aí ela filtra essas algas. Entendeu? Ela fica aí o tamanho dessa, que linda.
0: É um processo da própria natureza.
1: Da natureza,
0: de filtrar,
1: isso,
0: de filtrar as algas, de purificar a qualidade da água aqui do mangue.
1: Isso. Aí ela filtra essas algas e aí fica o alimento dela. O alimento dela é só essas algas puras no mangue. Por isso que quando a gente está num estuário desse bem conservado, né, ela, as ostras é de mais qualidade e de melhor, entendeu? Por isso que a vantagem é estar sempre num local bem apropriado, bem limpo.
0: E é importante a gente destacar que toda essa produção ela é feita com autorização do IBAMA e também das autoridades, licenças ambientais,
1: exatamente.
0: Tudo certinho.
1: Aí tem o período da desova dela, que começa dia 18 de dezembro, vai até 18 de fevereiro, é o período do defeso dela. Nesse período, a gente coloca elas ali, entendeu? Que eu já estou preparando, né? Já estou até preparando o material para fazer todos esses viveiros novos aí, ó. Essas bolsas aqui, ó.
0: Uhum.
1: Essas bolsas aqui, ela vai para engorda ali, ó. Essa aqui ela vai para crescer, a gente coloca ali em cima e para vender em dezembro. Aí quando é dezembro a gente vende, tá vendo esse tamanhinho que você precisa? Ela vai estar num tamanho bem...
0: Então, para vender em dezembro, vocês já começam todo um processo de engorda com antecedência.
1: Antecedência, né? Eu já estou meio atrasado até. Era para ter começado até no começo de abril, mas com a dificuldade de outras demandas, de outros trabalhos, aí não deu, mas já estamos no final, até o maio. Também tem que fazer logo, tá até comentando com meu irmão, devido ao frio. Esse mês que vem começa a ficar frio, para você trabalhar uma hora desse na água aí é complicado. Então a gente está adiantando, estamos meio atrasado, mas... Estamos na luta aí,
0: papo. E atualmente, quantos quilos de ostra vocês produzem aqui? Quantas ostras são comercializadas na região?
1: Aqui a gente faz por dúzia, né?
0: Por dúzia?
1: Por dúzia. A gente tira aqui em torno de por semana, eu vendo aí 200, 250 dúzias por semana. Entendeu? É muito fraco o nosso mercado porque tem muita concorrência, né? Tem muita deslealdade com os companheiros, com os amigos. Eu vendo um preço, aí outro rapaz ali quer vender, tá precisando, vai lá, quer ir em outro preço bem mais baixo, só pra arrumar um dinheiro, pra pagar uma dívida ali. E aí a minha fica, e depois já começa o cara vir querer só manter aquele preço. Então há esses problemas aí, entendeu?
0: Então é uma média de 800 dúzias de ostras por mês?
1: Mensal, por mês, mais ou menos.
0: Mais ou menos 9.600 ostras?
1: Isso, mais ou menos. Quando tem os feriados,
0: 9.400,
1: por aí. Isso, é. Quando tem um feriado bom que teve agora, o carnaval foi ruim. Mas esses dois feriados agora foi ótimo, foi bom. Então, graças a Deus, deu para dar uma equilibrada nas coisas, entendeu? Uma acertada. Então, aí tem um feriado que é bom, tem outro que é ruim. Então, sempre depende da sorte mesmo. Né?
0: Certo. E atualmente, são quantos produtores de ostra aqui no município de Cananéia? Nesta região aqui onde você atua?
1: Aqui onde eu tô hoje, tá só eu e meu irmão, né? Estamos em dois. Uhum. Também dois aqui, e tem mais dois ali que tiram, mas tiram muito pouco, assim, sabe, só pra se manter mesmo. E eles não fazem o cultivo que nem eu faço, né? E eu faço esse cultivo já aqui, eu tô aqui no Porto Cubatão, eu era do Itapetangui, e eu tô aqui no Porto já há uns 30 anos já.
0: Já tem 30 anos que o senhor atua aqui.
1: Eu tenho do outro lado lá, aí como a maré lá era muito ruim, surrava muito os viveiros lá por causa das ondas, que passava os barcos, né? E aí era muito difícil cair as ostras das telas. Daí um dia eu vim, fiz um teste aqui, aí gostei daqui, aí mudei pra cá. Hoje eu tô aqui já uns 20 e poucos anos aqui, eu fiquei uns 5, 8 anos lá, aí... Estou aqui até hoje, então na região aqui uns 30 anos já.
0: Certo, agora é importante a gente falar que ainda existe muito mito sobre a produção de ostra e às vezes algumas produções acabam sendo contaminadas por toxinas. Esta é uma preocupação de vocês, produtores, para que não haja essa contaminação?
1: Sim, a gente faz, acho que de mês em mês, agora a gente fez de 15 em 15 dias, mas a gente faz de mês em mês, a gente faz as coletas da água, com o pessoal da agropecuária, faz as coletas da água, leva as ostras, faz uma análise da ostra, faz da água, tudo certinho, e depois eles mandam pra gente que tá tudo ok, quando não tá, eles avisam, daí... O nosso problema aqui é nessa época agora, que diz aquela maré vermelha, entendeu? É o que eu falei, uma algas que tem no fundo do mar, que com o tempo, com a natureza, ela se decompõe no fundo. Ela vem para cima d'água, aí o que acontece? Ela dá com o sol com um tempo desse, Ela dá com o sol, daí ela se estraga. Na hora que ela se estraga, ela cria aqueles fungos, aquelas bactérias, né? Daí vem para a costeira. Ela vem para a costeira, daí ela contamina as ostras, que é o tal da maré vermelha. Mas na verdade é umas algas, um viludo que tem no fundo do mar, que faz esse problema para nós. Tem ano que dá e tem ano que não dá.
0: E quando tem essa contaminação pela maré vermelha, vocês perdem a produção?
1: Perdeu uma produção. Perdemos isso e fica aí 2, 3 meses até acabar aquele período, né? Aí o pessoal fica fazendo a manutenção, mas não pode, não pode, não pode. E a gente também fica aí à mercê, não tem nenhum órgão que ajuda a gente a se manter, uma organização aí que ajude nós a receber um auxílio até sair a maré vermelha. Não, não existe isso até hoje, não tem. Entendeu? Então a gente sofre muito nisso daí. A gente torce para que do período do ano não venha esse maré vermelha, porque a gente já sabe que a gente fica prejudicado, né? Porque não tem ninguém que ajuda a gente.
0: E o senhor vive só disso?
1: Só vivo disso, hoje só vivo disso. Não, eu tenho uma parte que eu vivo da roça, né? Da agricultura rural, né? Vivo da agricultura rural, que eu sou da outra comunidade, Quilombo, Rio das Minas, né? Então eu tenho a. Eu, do Rio das Minas a gente migrou para cá. E hoje a gente voltou lá com o nosso quilombo. Graças a Deus tá tudo já em reta final. Então eu tenho a minha roça de base comunitária lá, né? Do pessoal ali, e a gente faz a roça, entrega pro PA, entrega pro PNAE, pra prefeitura, se mantém lá uma parte, né? Que nem agora, esse período agora das ostras, quando chega agora no final de maio, os turistas fogem tudo. Não, ninguém vem para cá. Aí fica tudo parado. Então é a hora que a gente vai mexer com as roças. Aí quando é o feriado do mês de setembro, dia 7 de setembro, é o primeiro feriado mais abençoado que tem. Aí começa, parece que desperta tudo. Aí parece que nasce aquela cápsula que estava presa. Aí começa já vim e tal, e procura, procura dali, procura daqui.
0: E aqui o município de Cananéia é um município de litoral, é uma cidade histórica, inclusive a gente vai falar sobre isso no decorrer aqui do programa, que há uma corrente de estudiosos que acredita que Cananéia tenha sido a primeira cidade fundada no Brasil, mas não há documentos, não há nada que
1: Exatamente.
0: comprove, mas é uma cidade histórica. E hoje, como é que está essa questão do turismo aqui em Cananéia?
1: É, aqui é uma cidade bem histórica, né? E a gente tem como comprovar isso, tem as histórias, tem as provas, mas o turismo ela não é bem desenvolvido, né? O pessoal não sabe, não consegue esticar e abranger todo mundo, facilitar para todo mundo. Então fica bem complicado o turismo aqui. Só tem uma parte de pessoas que usa o turismo e não reparte com todo mundo. Então o cara fica ali seguro ali. Pessoal de barco, o pessoal que leva para Ilha do Cardoso, outras coisas. E nós aqui temos uma grande história, mostrar como é que é a ostra. Aqui tem os rios, tem o sambaqui antigo. Eu fui até fazer um teste aqui que a nossa antropóloga pediu. Achei umas garrafas ali da década que tá em casa, da época de Dom Pedro, não sei o que lá, cara. Em 1930.
0: Século 16, mais ou menos.
1: Isso. Tá lá em casa essas garrafas. Falou, guarda isso aí que marca as histórias. Então, quando a gente foi fazendo, marcando os pontos, né, do nosso território, e apareceu da nossa árvore genealógica bastante pontos. Então, ela queria ter certeza disso para provar o nosso quilombo. Entendeu? Então, temos essas provas muito históricas na cidade, mas não é bem divulgada. Ela é bem paradona, meu. Só uma parte que aproveita. Outra.
0: Inclusive, tem essa corrente de historiadores que acredita que o município tenha sido fundado em agosto de 1531, 5 meses antes de São Vicente.
1: Isso tem as provas, tudo, mas hoje brigam na justiça para o São Vicente ficar primeiro, outro Paraty, não sei o quê, mas Cananéia é o primeiro povoado do Brasil, entendeu? Inclusive tem o argolão lá no, no, no, na ponta da praia, que hoje é do particular, e não é explorado, ninguém vai lá, o pessoal vem o turismo aí, não conhece lá, não vê, não explora aquilo, não tem nem foto para provar. É uma pena, entendeu? Uma pena.
0: E a história do município nos remonta à época da colonização.
1: Isso.
0: Inclusive, a origem do nome Cananéia, muitos acreditam que tem a ver com a Canaã, que é narrada na história bíblica, que seria a terra prometida na qual Moisés e Josué teriam entrado em Canaã, conduzido o povo de Israel até esta terra prometida, após eles serem libertados da escravidão no Egito. Mas não, Cananéia tem origem no nome de uma ave chamada canindé ou caniné, que é uma ave que era muito vista aqui nesta região, e vem do tupi-guarani o nome Cananéia. Tô certo ou tô errado, seu João?
1: Isso mesmo, isso mesmo. E depois esses caras misturam aí, que é a cananéia, essa história, a cananéia da cana, que trouxeram a cana, plantaram o primeiro pé de cana em cananéia, cana de açúcar, aquela coisa toda. Então, tá tudo envolvido, mas é bem isso mesmo.
0: Inclusive, essas araras que deram origem ao nome do município, elas ainda são vistas aqui na região? Não, ou foram extintas?
1: Extinta. Tem outras aves aí, tem um papagaio da cara roxa, né, que tá, que ela é bem guardada aí, que tá em extinção, né? Mas ainda tem algumas. Essas outras aves não tem, mas tem outros que é da mesma época que ainda tem ainda. Muito raro, mas tem. A gente sente saudade até nessa época de escutar o grito dele. Mas tem.
0: Muito legal. O Campo Paulista de hoje trazendo muita informação, cultura e história aqui do município de Cananéia. A gente está conversando com o João da Ostra, é o maior produtor de ostras aqui da região. Hoje vende cerca de 9.500 ostras, não só aqui para o município, mas também pra vem São pessoas Paulo, de fora comprar, o pessoal vem, de São Paulo.
1: São Paulo, a Baixada Santista, até para outro estado eu mando, entendeu? Mandava para Bahia, mandava para Paraná. Tem um pessoal de Santa Catarina que, quando tem nós botando até nosso da maré vermelha, que fica proibido lá, eles vêm comprar da gente aqui para manter os clientes deles. Depois abandona a gente, mas eles vêm comprar para manter os clientes deles.
0: Inclusive em Santa Catarina a produção também ela é bem robusta. Inclusive, também. Mas aí tem essa questão, quando há contaminação, o pessoal vem para cá.
1: Vem para cá. Então uma parte deles, para não perder os clientes, eles vêm aqui, compram meio vestido da gente e leva para manter o pessoal lá. Então é uma hora que a gente aproveita também para vender.
0: Então é uma oportunidade de lucrar mais.
1: Também.
0: Qual é a melhor época do ano para se faturar com a produção de ostra? Com as vendas das ostras?
1: Ele começa, nós temos um período de defesa, mas no período de defesa a gente tem a licença, né, do Ibama para trabalhar. Então ela começa na meada, como eu já falei, de setembro, outubro, dá uma fraquejadinha, novembro, dezembro. Dezembro, janeiro e fevereiro são os três picos, três meses mais fortes para se vender ostra. Aí é aquela loucura, cara. Aquela loucura mesmo que, meu Deus do céu, cara, eu fico aqui, tem hora porque eu fico aqui até uma hora da manhã, eu tenho um vídeo, 3 horas da manhã tirando ostra aqui, cara. O jacaré pegando no pé do cara aí de noite, que de dia ele não ataca, mas de noite ele vem, você bate a lanterna, ele vem e fica aí até uma hora da manhã, meia-noite, 9 horas da noite, porque depende da maré, né, que nem agora, a maré tá seca, você vem pra cá, a maré cheia não dá pra pegar, entendeu? A gente põe ali com a maré seca, então a maré cheia você não consegue. Depois isso aí é por causa dos caras que pegam da gente, né? Ele fala roubar da gente, os caras que roubam, tem muito aqui também.
0: Tem esse problema também?
1: Tem muito esse invasor aí, cara. Tem o predador, que é a raia, depois tem esse predador da duas mãos que pega. E tem muito também. Então a gente faz isso, então nesse período da maré cheia a gente fica tranquilo. A maré seca a gente fica preocupado.
0: Então a maré cheia, ela favorece a produção de ostras?
1: E muito, muito, muito. Porque daí a água tá passando, né? Elas estão se alimentando, né? Estão se alimentando das
0: agora
1: águas.
0: Nós estamos aqui à margem do rio Cananéia, do rio Barbosa.
1: Barbosa.
0: Aqui no município, ele divide o município de Cananéia. Lá é a ilha e do lado de cá o continente.
1: Aqui é o continente. Aqui nós estamos no continente, aqui tem um rio e ali tem o braço do mar, que o pessoal fala o mar de dentro, né? O braço do mar. O braço do mar, o mar de dentro, tanto faz, entendeu? Aquele divide Cananéia, pro lado de lá é Cananéia, pro lado de cá é o continente.
0: Nós teríamos então aqui o encontro da água doce com a salgada?
1: Temos
0: a
1: na
0: chamada
1: Barra.
0: Chamada Pororoca?
1: Tem. Bem fraca, mas tem. Lá na Barra tem.
0: Lá na Barra, na Barra, entrada
1: tem,
0: da cidade?
1: Na cidade tem. Tem lá, tem aqui nas pedrinhas, que ali tem o valo velho da ribeira que vem, né? Ele encontra com a água, dá umas pororoquinhas ali, é meio fraco, mas na Barra de Cananéia já é bem mais forte, pra você ver mais...
0: E essas condições climáticas, maré cheia, temperatura mais elevada, tudo isso favorece a produção da ostra?
1: Também, muito, muito. Graças a Deus, favorece bastante.
0: E aqui no mangue, como é que vocês fazem para achar as ostras aqui no meio da lama? Como é que vocês fazem? Vocês cavam?
1: Não, é como aqui a gente tira ela aqui, ó, tá vendo?
0: Ó. Grudada na própria árvore.
1: É, grudada na própria árvore, ó. Ó, a gente tem uma ferramenta, ó. A gente tem uma ferramenta já própria, né? Olha aí, ó. Ó, ó o barulho que deu. Ó.
0: Olha só, interessante. Essas aqui ainda estão pequenas, né?
1: Essas estão pequenas, essa aí vai pra criação, que eu falei pra você. Ó, o tamanho dessa aqui, ó. Ó, esse tá o tamanho ideal. Esse é o tamanho do mercado, de 7, 8 centímetros. Esse é o tamanho ideal.
0: E são essas ostras que vão para os mercados públicos, isso, para os restaurantes também.
1: Exato, exato.
0: Inclusive, tem vários locais, vários lugares que o pessoal consome a ostra crua.
1: Crua, crua, crua. Vou mostrar para você. Então, esse aqui é as ostras...
0: Você abre ela com o facão mesmo.
1: É, a gente já tem uma prática, ó. Ó.
2: Olha quanto
0: é. Olha só, tá bonita, hein?
2: E ela tem que estar com essa água. Essa aqui tá bem natural. E ela tem que estar com essa água. Se ela tá com essa água, ela tá solta, tá vendo, ó?
0: Uhum.
2: Ela tem que estar solta, solta, ó. Quer desgustar ela?
0: É melhor não, por enquanto.
2: Eu
0: não.
2: Posso?
0: Pode, claro.
2: Aí, ó. Ó.
0: Isso aí com sal e limão fica uma beleza.
2: É por isso que fala melhor ostra de Cananéia. E hoje nós temos um problema aqui na região, se você fala da ostra exótica. Tem a ostra exótica aqui na nossa região. Tem uns projetos aí que estamos tentando resolver qual é a situação dela. Ela veio da Ásia, no fundo do navio, essas ostras, e ela está invadindo o nosso estuário aqui. E esse aqui é uma exótica.
0: Mas elas são próprias para o consumo?
2: Elas só tem cliente que não gosta muito dela. Ela é muito amarga, sabe? Ela é muito amarga e ela tem um gosto meio seguro, cara, ó. Aí, ó. A casca dela é preta também, ó. Ó.
0: A gente pode perceber que tem uma diferença nessa ostra.
2: É, e ela tem um cerro que parece um dente, um negócio esquisito, ó, tá vendo? Essa aqui eu não vou nem experimentar. Essa aqui ela é bem ruim, ela segura.
0: Então essa daí fica para uma próxima oportunidade.
2: Essa aqui eu vou passar batido.
0: Muito bem, e agora a gente faz um rápido intervalo aqui no Campo Paulista e daqui a pouquinho estamos de volta falando sobre a produção de ostras em Cananéia. Voltamos já já.
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0: Muito bem, estamos de volta com Campo Paulista, hoje falando sobre a produção de ostras aqui em Cananéia, município localizado a cerca de 270 quilômetros da capital paulista. E aqui, ao meu lado, João da Ostra. João, esse Opa. É o seu quintal de casa.
1: Aqui é meu quintal de casa. Aqui eu venho para cá, dependendo da maré, 7 horas da manhã. Aí fico aqui na manutenção, 7 horas, 8 horas, vou esse horário agora, que hora que é? 6 horas?
0: São 5 horas e 10 minutos.
1: É, fico o dia todo aqui, entendeu? Aí, aproveitar a maré, depende da maré, né? A gente trabalha muito aqui com horário de maré. E hoje a maré, e essa semana, essa maré de quarto, ela é boa pra fazer essas manutenção, né? Fazer aquele serviço que eu tava fazendo ali, colocar as ostras lá nas telas. Que a gente gravou já hoje, entendeu?
0: Então, e é sempre essa tranquilidade toda?
1: Toda, graças a Deus, toda a vida essa tranquilidade. Ainda mais quando tá de sol assim, é maravilha, maravilha. Que o que pega às vezes é só as mutucas, só alguma coisa, mas o resto, tranquilo.
0: Explica pra quem não sabe, o que é a mutuca?
1: Mutuca é um bichinho amarelo.
0: Um mosquitinho, que ele fica picando na nossa pele aqui o tempo todo.
1: Olha, ó.
0: Olha esse, o tamanho da mutuca.
1: Com sanguinho. Esse aqui é a mutuca. Essa mutuca ela dá na época de novembro para dezembro. Era para ter acabado. E esse ano a natureza, não sei o que aconteceu aí, a gente não sabe, não tem um estudo sobre isso. Ela continuou direto, ó. Tá direto ela.
0: Talvez devido ao clima.
1: Deve ser,
0: esse
1: deve ser.
0: Esse ano mesmo no outono ainda tá fazendo bastante calor.
1: Tá fazendo bastante calor ainda e a mutuca tá normal, tá direto, sem parar.
0: Certo. Agora, João, essa travessia de um lado para o outro é feita mais ou menos em quanto tempo de barco?
1: Ah, aqui de barco dá uns 3, 4 minutos, 3 minutos.
0: Dá uma travessia rápida.
1: Rapidinho de barco aqui.
0: E não é muito fundo aqui?
1: Ah, da beirada aqui ele vai afundando. Tem lugar aqui que dá 5 metros, 6 metros, 8 metros de fundura, com a maré seca.
0: Então tem uma parte que tem uma profundidade
1: bem fundo,
0: maior.
1: Bem fundo aí, tem 8 metros aí de fundura ou mais até. Maré seca, né? Agora com a maré cheia você pode colocar mais 3 metros, 8, 9, 10, 11, 12 metros de fundura com a maré cheia. Maré zona de lua mesmo, ela dá bem mais ainda.
0: E aqui é uma região muito bonita que pode ser explorada também no sentido de atrair o setor de turismo, de investimentos para a área de turismo também.
1: Muito, muito, muito. Trazer os turistas aqui para ver, né? Ver a manutenção da gente, degustar das ostras mesmo natural aí, né? Num berçário desse que a gente tem aqui, que era rico e muito bom da natureza, né? Então aqui seria bom se nós explorássemos com o turismo aqui, ó. Você vê, já aconteceu de turista vir aqui, mas um lá o outro vir degustar umas ostras aí no meu viveiro. Sempre acontece, o cara me liga, me acha no Instagram lá, o João Leal. Daí vem, liga, ô João, vou aí, mas eu quero ir no seu viveiro pegar umas ostras. Aí eu venho aqui com ele, pegar umas ostras ali.
0: A sua produção de ostras já tá nas redes sociais?
1: Já, tá lá já. E eu tenho uns par de clientes que me achou lá, e me procurou lá. E a gente fez um curso com o pessoal lá e colocou lá, foi muito bom.
0: Inclusive, o João está falando desse curso, é um treinamento oferecido pelo Sebrae.
1: Isso, Sebrae.
0: Esse treinamento Sebrae, mudou Sebrae. Ali, profissionalizou ainda mais o seu
1: muito,
0: negócio?
1: Muito, muito. Sebrae é um grande parceiro nosso aqui, cara. Meu mesmo, me ajudou bastante, viu? Poxa, aí depois que eu fiz o treinamento com o rapaz lá habilitado, nossa, mudou bastante. Hoje eu tenho a minha organização, meus planejamentos, tudo mudou muito, muito, muito.
0: É importante destacar essa parceria com o Sebrae, porque a casca da ostra, ela é importante também, ela que antes era descartada, é aproveitada atualmente.
1: Ah, é, tô aproveitada. Eu
0: vendida para adubo.
1: É, sai 26 anos que eu trabalho com a casca da ostra. Inclusive, eu estou preparando lá 10 toneladas de casca.
0: 10 toneladas.
1: E tem um mercado grande, né? Mas tem uns concorrentes, né? Que baixam o preço, tudo. Mas graças a Deus a nossa ostra Natura, daqui a nossa ostra é... Só costreia, não. A nossa ostra Nativa, ela tem uma... O produto dela é bem melhor do que as outras.
0: Isso é outra história também. Ela acaba sendo utilizada para fazer o calcário.
1: É para calcário até caro, né? Seria mais para ração, remédio, um adubo específico, alguma coisa mais especial. Porque ela é muito rica em proteína,
0: em nutrientes,
1: então para alguma coisa assim, para um calcário, jogar aí numa planta qualquer, ela não compensa, por causa do preço, né? Então é muito elevado o preço. Então ela já é mais específica para remédio, essas coisas, calcitrão e outros remédios, várias outras
0: Inclusive
1: coisas.
0: Vitaminas também para o ser humano.
1: Exatamente, vitaminas, é. Santa Minas.
0: Olha só, então uma descoberta, digamos, recente por parte da ciência, que percebeu, que viu na casca da ostra um nutriente natural, um nutriente isso. saudável para auxiliar ali na reposição.
1: Faz 26 anos de vitaminas. Que eu vendo casca de ostra.
0: 26 anos?
1: 26 anos. E a gente tinha muito aqui, né? Aí um dia eu tava chegando, uma hora mais cedo que isso, tava chegando ali, tinha uma pilha de casca de ostra no meio do caminho que atrapalhava a gente passar com o carro. Falei, pô, se tivesse uma venda para isso, cara, não jogava mais aqui. Rapaz, foi coincidência, sabe aquelas coisas que acontecem em coincidência, que esse cara disse que é milagre? Um carro na frente esperando, me chamando. Ô, seu João, sou. Rapaz, eu quero comprar casca de ostra. Falei, você tá brincando, você tá zoando comigo. Não, eu quero comprar, vamos negociar o preço, papapá. A partir disso, de 2019 para 2020, comecei a vender a casca de ostra até hoje.
0: E ali você percebeu que a casca que antes era descartada, ela tem valor.
1: Tem muito valor, é. Vendi muita casca de ostra. Eu vendi aí mensal aí 20 toneladas, 30 toneladas. Só que na época a gente não tinha um acompanhamento, o preço era lá embaixo, a gente só fazia, pagava os esforços da gente só, não conseguia manter um preço bom, né? Então, até quando eu fiz esse curso do Sebrae, o rapaz falou, ó, agora você tem que valorizar seu preço, tem que fazer tudo isso daqui pra você saber se ganha ou não. Aí foi a hora que eu coloquei o preço, aí os caras saíram fora, né? Aí tinha outros concorrentes que vendem muito lá em São Paulo, né? Que vem do Sul. Aí não deu pra bancar, mas como o nosso produto é diferenciado, aí o cara me procurou de novo. Não, tem que ser a ostra dele, a casca da ostra dele, porque a casca da ostra nativa, nossa, ela é diferenciada. Então aí o cara veio e pediu para mim de novo. Falei, meu preço é X, pronto, acabou. Aí, vamos lá.
0: E quanto é o custo para se manter essa produção? Você tem o custo também com os equipamentos? Tem que tirar o seu lucro, a manutenção do barco?
1: A gente não tem assim direto, falar certo, positivo, por causa que varia, né? Uma hora você economiza nisso, economiza naquilo, então não tem um negócio certo assim, mas ele tem um custo bem grande. Ele tem que pagar diário do pessoal, tem que comprar cela, comprar o arame, comprar o prego, cortar madeira e plastificar. Tem uma série de custo, mas a gente coloca isso no final depois. Tem uma vez que ele dá X, outra vez dá outro X, entendeu? Então isso aí varia.
0: Agora, para quem está nos assistindo e que gostaria de trabalhar nesta área, gostaria de iniciar, qual é o conselho que você dá para essas pessoas?
1: Ah, ele observar bem o local onde vai ser, né? Ou, por exemplo, nós temos uma região muito rica aqui, temos um estuário bom. E eu percebo bem o local que vai pôr e o material que vai pôr também, né? Hoje tem material que é proibido, né? Na água aí. E outros material que é mais degradável pode pôr, entendeu? Então eu vou observar todas essas coisas aí, né?
0: Todos os materiais utilizados, eles não causam nenhum dano pro ambiente, meio ambiente.
1: Não. As madeiras, se você colocar a madeira nativa sem plastificar, é 6 meses, de 4 a 6 meses. A gente coloca o plástico, mas quando ela está se decompondo, a gente já vai lá e tira tudo. E aqueles plásticos a gente leva para reciclagem e deixa as madeiras ali já, porque tem um busano aí, um bichinho que come as madeiras. Então a madeira se decompõe na água natural, entendeu? E aí os plásticos a gente coleta tudo, não deixa, pode ver que não tem nada de resíduo aí, nem pode deixar, né? E peço para quem vou fazer isso, tomar cuidado com essa parte do ambiente, preservar o meio ambiente para nós hoje, que é o mais importante.
0: E quais são os tipos de manutenção que o senhor faz aqui no dia a dia?
1: A gente faz
0: pra manter ali, né, o espaço.
1: A gente faz os tipos de manutenção aqui, é o seguinte, a gente vem aqui, retira elas dali, né? E tira elas dali, tira as mortas e coloca, deixa só as vivas, né? Rebate essa craca que está aumentando, o mexilão que pega muito.
0: E a gente mexilão que seria?
1: Mexilão é um marisco que tem aí, que é um molusco também chamado marisco, que chama lambi-lambi, chama mexilão, chama bacucu, tem vários nomes dele, né? Mas o certo é o marisco, o bacucu mesmo.
0: E ele acaba consumindo as ostras?
1: Ele pega na ostra assim, ele vai juntando, nascendo ali, daí ele consegue fechar a ostra. Então a ostra, na hora que ela vai abrir para se alimentar, ela não consegue. Porque ele fecha, daí ele tem um cabelo, assim, um negócio esquisito, que ele vai fechando assim, um negócio por igual. Daí ele fecha assim e vai nascendo ali e vai criando aquela bola. Então esse é o marisco. Esse é um problema sério. E aí a gente coloca ela também nas bolsas, né? A gente faz aquelas mesas lá. Faz aquelas mesas. E a gente coloca nas boias, entendeu? Se coloca umas boias, coloca elas penduradas, entendeu? Coloca as penduradas numas bolsas, numas lanternas.
0: E quais são os maiores desafios de se produzir ostra aqui nessa região?
1: Aqui é o predador, o sol muito quente, né? quando dá um solzão muito quente, que ela fica muito exposta ali, né? O sol muito quente. E isso daí, que daí ela esquenta a água também, daí ela morre na água quente. E nessa água aqui vem aquela daquela coroa seca ali, tá aquilo ali, quando você tá um dia de sol aí, você não consegue pisar naquela lama. Ela tá quente, sim, quente, que você não consegue suportar. Então agora que vem, traz aquela vem esfriando aquela barra, aquele barro, aquele chega no viveiro. Se você não fizer o viveiro numa altura certa, já tem que ter um conhecimento para você fazer ela numa altura certa. Daí encosta aquela água ali e pronto, mata tudo as ostras. Porque ela não está esperando, ela já está quente do sol, exposta no sol. E vem aquela outra água quente, puf. Esse é um desafio muito grande que a gente tem.
0: Acaba trazendo um prejuízo financeiro.
1: Muito, muito, muito. Tem época que acontece isso, aí a gente perde a produção total. Perca total. Você põe 50 caixas aí, você não salva duas caixas, três caixas. Então, praticamente total. 50 caixas, você salvar duas caixas, não dá nada de porcentagem. Então você perde total. Então, isso acontece, entendeu? Aí tem os peixes que comem, né? Tem os miraguaia, tem as raias, tem os predadores de duas mãos também. Tem tudo que atrapalha, cara. É complicado a nossa situação aqui.
0: E nós já estamos em terra firme, aqui na parte continental do município de Cananéia. O sol já se foi, já está escurecendo, e a gente continua aqui o nosso bate-papo falando um pouco sobre a cultura de ostras, a produção de ostras, que é uma das atrações que movimentam a economia aqui do município. Aliás, essa questão econômica, ela é muito importante, né, seu João? Porque o município vive basicamente da pesca, da agricultura. Quais são as fontes de renda aqui do município de Cananéia?
1: É, só que você falou, é a pesca, né? Uma parte da pesca, uma parte da agricultura, muito pouco, né? Hoje a nossa agricultura é bem pouca em Cananéia, né? Por causa do espaço, tudo, aquelas coisas ambiental. Mas uma boa parte da ostra também, nós convivemos muito com a sobrevivência sobre a ostra, né? Então, eu tenho a ostra, tem outro pessoal que vive muito da ostra. Então, uns anos atrás tinha muito mais ainda, mas agora está bem fraca já, né, a produção da ostra, mas nós vivemos muito da ostra aqui. Turismo, né, uma parte do turismo. É.
0: Mas a ostra é uma fonte que não vai se secar? Não tem esse risco de,
1: não tem,
0: de sumir e entrar em extinção?
1: Não tem, se fizer que nem eu faço, se tiver a produtividade, se colocar ela para crescer, para aumentar, para desovar, né, você coloca lá no estuário, aqui nos berçários, uma outra daquela de tamanho médio, ela, se ela desovar, né, ela vai ajudar bastante, então ela não tem a possibilidade de acabar. É muito difícil. Não dá nem para pensar nisso, né? Porque é uma fonte que a gente tem, né, a renda nossa hoje aqui é exclusiva da osso. Então é preocupante até que eu falar.
0: E o senhor pretende passar a cultura da ostra, a produção de ostras, para novas gerações, passar esse conhecimento, compartilhar toda essa experiência adquirida ao longo de 50 anos?
1: Eu pretendo, tenho lutado, né, com os jovens hoje, mas os jovens hoje não querem. Isso aí é uma dificuldade. A gente conversa com outros extratores de ostra por aí, ó, gente, como é que vai fazer quando acabar nós? Nós estamos preocupados.

0: Boa noite, senhoras e senhores. Boa noite a todos que nos acompanham presencialmente pelo YouTube, pelo site da Câmara, pela rádio Araras FM, pelo canal 4 da Claro Net, pelo canal 17.1 da TV Conecta. Declaro abertos os trabalhos da 15ª sessão ordinária da 2ª sessão legislativa da 19ª legislatura, nesse dia 11 de maio de 2026. Convido a todos que puderem que saudemos os pavilhões nacional, estadual e municipal. Considerando os termos do artigo 21 do Regimento Interno dessa Carta, pergunto aos nobres colegas o desejo de manifestação pelo prazo de um minuto de assunto que seja de interesse pertinente antes de darmos início ao expediente dessa sessão. Algum vereador? Com a palavra o vereador Mário Corroquel Neto.
1: Obrigado, presidente. Vereador Rodrigo, boa noite à Vossa Excelência, aos nobres edis desta casa. Presidente, solicito um minuto de silêncio. Em virtude aqui de alguns falecimentos, vou denominá-los aqui. Primeiro, do senhor Amar Oliveira Leite, faleceu aos 77 anos, casado, residia no bairro Parque Dom Pedro, faleceu na última quarta, dia 6. Também da senhora Neide Monteiro Pedro, 85 anos, casada, residia no centro, faleceu na quarta, dia 6. A senhora Marisa Fernandes Lombe, 64 anos, viúva, residia no bairro Jardim Flamboyant, faleceu na terça, dia 5. Também a senhora Maria Rosa Jeremias, aos 83 anos, casada, residia no bairro Jardim Costa Verde, faleceu na terça, dia 5. A senhora Adelina Maria Pessinati Oashi, 67 anos, casada, residia no bairro Nossa Senhora Auxiliadora, faleceu na segunda, dia 4. Também o senhor Antônio Zuntini O Titão, 87 anos, casado, residia no Jardim Fátima, faleceu no dia 4, segunda-feira. A senhora Margarida Isaura dos Santos, 76 anos, casada, faleceu na segunda-feira. A Maria Flor Maio Silva, 71 anos, divorciada, presidente, residia no bairro, no bairro Parque Dom Pedro, faleceu na segunda, dia 4. Senhora Maria Aparecida Ferreira, 71 anos, casada, residia no bairro Alvorada, faleceu no domingo, dia 3. A Ivone da Silva, 51 anos, residia no bairro Jardim Cândida, faleceu no sábado, dia 2. A Ruth de Souza, 88 anos, residia no bairro Jardim Bosque, em Leme, faleceu também no sábado, dia 2. Ela residia em Leme, foi sepultada aqui. Também, presidente, senhor José Aparecido Rodrigues Felício, 74 anos, faleceu no sábado, dia 2. O senhor Laerte Della Coleta, 87 anos, viúvo, residia no centro, faleceu no dia 1º. E para finalizar aqui, presidente, hoje, né, faleceu ontem, dia 10, aos 60 anos, a senhora Sandra Regina Mota Conceixi, faleceu aos 60 anos, viúva, residia no Jardim das Nações. Presidente, estendo também meus pesares às famílias enlutadas, talvez alguns falecimentos aqui a gente acaba não citando, mas fica aí o nosso pesar para todas essas famílias que perderam seus entes queridos. Obrigado, presidente.
0: Obrigado, vereador. Mais algum vereador?
2: Presidente.
0: Com a palavra, a vereadora Marluce Natália Góes de Lima.
2: Obrigada, presidente. Eu também quero pedir um minuto de silêncio em virtude do falecimento do senhor Benedito Aparecido Benedito, pai do meu querido amigo Rogério. Faleceu na última quinta-feira. Então, eu externo aqui os meus sentimentos a toda a família, bem como a todas as famílias enlutadas aqui no município de Araras.
0: Obrigado, vereadora. Mais algum vereador? Bem, esse presidente e os nobres colegas externam voto de pesar a todas as famílias que foram, todas as pessoas que foram citadas, bem assim as famílias das pessoas que nos deixaram, infelizmente, essa semana. De pé, por gentileza.

0: Bem, desejo também boas-vindas aos nascidos durante essa semana e aos seus familiares. Essa presidência prime pelo regimento interno dessa casa que proíbe a manifestação, quer que produzindo qualquer tipo de som que atrapalhe os trabalhos camarários, quer pela emissão de sinal de aprovação ou desaprovação dos parlamentares, determino que não seja questionado aos servidores da casa. Peço disciplina integral nas normas regimentais. Nesse exato momento, a Câmara Municipal gostaria de homenagear as nobres vereadoras que são mamães, a todas as mamães do município de Araras e representando todas as mães pelo Dia das Mães, celebrado no último domingo, dia 10 de maio, nós parabenizamos as nossas vereadoras que são mães, a vereadora Marluce Natália Góes de Lima, também a vereadora Rosa Maria Escanavini, que é procuradora da Procuradoria da Mulher aqui na Câmara. Nesse exato momento, vamos exibir, por gentileza, ao pessoal da comunicação, um vídeo.
1: Neste Dia das Mães, lembramos da força que toda mãe carrega em si. Trabalhar, cuidar da casa e dos filhos, são muitas as responsabilidades que a mulher de hoje possui. Sabemos que nem todos os dias são fáceis. Mesmo assim, quem é mãe faz o seu melhor sempre. Agradecemos a vocês pelo carinho, cuidado diário e principalmente pelo amor incondicional. Ser mãe é adiar as próprias dores, o próprio descanso e até as próprias necessidades em prol do bem-estar de seus filhos. Em uma mãe, encontramos mais que uma amiga. Encontramos o porto seguro para as nossas vidas. Neste dia, reconhecemos que sem vocês, nada seríamos. Parabenizamos a todas as mães por toda a jornada de luta, de amor e de entrega.
0: Bom, esse vídeo já foi disponibilizado durante essa semana, mas aqui em nome da Câmara Municipal eu quero parabenizar as nossas duas mamães que sempre encontram tempo para estar aqui. A Marluce, que tem os filhos um pouquinho menor, né? Mas a Rosa também, que já tem os filhos criados e praticamente hoje ajuda muito a desenvolver o desenvolvimento e a criação dos netos. Então, em nome da Câmara Municipal, cuja força e coragem são fontes inesgotável de inspiração, eu, em nome da Câmara, parabenizo todas as mamães que estão presentes junto com a gente no plenário e também as mães que nos acompanham através dos meios de comunicação. Bem, passaremos para o expediente dessa sessão, em cima do artigo 171, parágrafo 1º do regimento interno, colocaremos em votação a ata. Peço que então o secretário dessa mesa, vereador Lúcio Bittencourt de Andrade, informe se há quórum suficiente para a votação da ata.
2: Boa noite, presidente. Acórum.
0: Bem, então a ata da 14ª sessão ordinária, realizada no dia 4 de maio de 2026, está em votação. Votação é simbólica e depende de maioria simples para sua aprovação. Está finalizada a votação, a ata foi aprovada por 10 votos a 0. Dando continuidade também ao expediente, solicito que o secretário dessa mesa, vereador Lúcio Bittencourt de Andrade, realize a leitura resumida das matérias constantes em pauta.
2: Projeto de Lei 64/2026, de autoria do vereador Rodrigo Soares dos Santos, define parâmetros para incentivar a doação de recursos, equipamentos, materiais e/ou serviços da iniciativa privada para locais públicos que atendam pessoas com 60 anos ou mais no município de Araras. Projeto de Lei número 65/2026, de autoria do vereador Donizete Florêncio de Lima, institui no município de Araras a campanha permanente Imposto de Renda Solidário, de incentivo à destinação do imposto de renda para o Fundo Municipal dos Direitos da Criança e do Adolescente. Projeto de Decreto Legislativo número 13/2026, de autoria do vereador Donizete Florêncio de Lima, outorga ao senhor Jorge da Silva o título de cidadão ararense. Projeto de Decreto Legislativo número 14/2026, de autoria da vereadora Rosa Maria Scannavini, outorga ao senhor José Antônio Mendes o título de cidadão ararense. Projeto de Decreto Legislativo número 15/2026, de autoria da vereadora Marluce Natália de Góes Lima, outorga ao senhor Álvaro Nunes o título de cidadão ararense. Projeto de Decreto Legislativo número 16/2026, de autoria da vereadora Ana Júlia Casagrande, outorga à senhora Lucimara Marcondes Cadoná o título de cidadã ararense. Projeto de Decreto Legislativo número 17/2026, de autoria da vereadora Ana Júlia Casagrande, outorga à senhora Munira Elias Stolf o título de cidadã ararense. Requerimento número 112/2026, de autoria do vereador Mário Corroquel Neto. Solicitamos informações sobre a manutenção da fonte luminosa localizada na Praça Barão de Araras, do município de Araras. Requerimento número 113/2026, de autoria do vereador Lúcio Bittencourt de Andrade. Requerimento para solicitação de informações sobre funcionamento de equipamentos de tomografia computadorizada no município de Araras. Requerimento número 114/2026, de autoria do vereador Mário Corroquel Neto. Solicitamos informações sobre a realização de estudos para equiparação salarial dos nutricionistas da Prefeitura Municipal de Araras. Requerimento número 115/2026, de autoria da vereadora Ana Júlia Casagrande. Convocação de sessão secreta a fim de realizar votação de proposta para outorga de título de cidadão ararense. Senhor presidente, estas são as proposituras em pauta.
0: Agradeço o nobre secretário Lúcio Bittencourt de Andrade, dispenso a leitura e demais itens da pauta. Bem, passaremos nesse exato momento para a tribuna livre. Nesse dia de hoje temos a oradora, a senhora Marli Josefa Calisto, que vai discorrer sobre o tema 13 de maio. Gostaria, por gentileza, que a nobre vereadora Ana Júlia Casagrande recepcionasse a senhora Marli Josefa Calisto para assumir a tribuna livre. Também solicito que nos termos regimentais terá único prazo de um minuto para a parte dos nobres vereadores, em cima do artigo 249, artigo 299 da alínea A, inciso 3º do regimento interno. Boa noite, senhora Marli. A senhora terá o prazo de 10 minutos para discorrer exclusivamente sobre o tema apresentado no ato da sua inscrição, sendo vedado propaganda de guerra, preconceito à religião, de raça, de classe, de pronunciamento contrário à moral e bons costumes, publicidade de qualquer natureza, e também salientando aí que deverá conceder os apartes aos vereadores, em cima do artigo 20 do regimento interno. Passo agora, nesse exato momento, a palavra para a senhora Marli Josefa Calisto.
3: Boa noite, senhor presidente, senhoras vereadoras e senhores vereadores, servidoras e servidores desta casa. Boa noite às conselheiras e conselheiros que compõem o Conselho Municipal de Participação e Desenvolvimento da Comunidade Negra de Araras. Boa noite aos que estão nos assistindo lá de casa das telinhas e ao povo de Araras, que é quem principalmente importa aqui. Como já foi dito, eu sou Marli Calisto e estou aqui como presidenta e em nome do Conselho da Comunidade Negra de Araras. Nós, do Conselho da Comunidade Negra, solicitamos a palavra nesta tribuna livre não para fazer um discurso de ocasião. Solicitamos a palavra porque o silêncio, principalmente no mês de maio, seria cumplicidade. Estamos aqui hoje para celebrar. Estamos aqui hoje não para celebrar, estamos aqui para incomodar, com respeito, mas sem condescendência. O 13 de maio não é uma data de comemoração, é uma data de indignação. E se ela não provoca indignação, é porque ainda não foi aprendido a lê-la corretamente. Durante décadas, fomos ensinados a narrar a abolição como um ato de generosidade, como se a liberdade do povo negro fosse uma dádiva conseguida por uma princesa num gesto de bondade, num 13 de maio de 1888. Essa narrativa não é neutra. Ela é uma escolha política. Uma escolha de quem escreve a história e de quem escolhe deixar de fora. Foi Abdias do Nascimento quem nos alertou com precisão cirúrgica que o Brasil construiu sobre o povo negro uma dupla violência. A primeira, a escravização, depois o apagamento. Apagar a resistência negra da narrativa histórica é uma forma de prolongar a dominação por outros meios. É uma narrativa eurocêntrica que apaga protagonistas, que silencia resistências, que reduz séculos de luta a uma assinatura num papel. A abolição não começou em 1888. Ela começou no século XVI, no exato momento em que o primeiro homem, a primeira mulher africana, pisou em solo brasileiro acorrentado e recusou-se àquela condição com tudo que tinha: o corpo, a fuga, a revolta, a memória, a espiritualidade, a língua. Ela está nos quilombos, em Zumbi dos Palmares, que morreu em 1695, quase 200 anos antes da tal assinatura. Ela está nas insurreções de Malês, na revolta dos búzios, nas centenas de fugas coletivas que esvaziavam as senzalas. O historiador Clóvis Moura dedicou décadas a demonstrar que a escravidão no Brasil não foi um sistema pacífico, interrompido por um ato benevolente. Foi um sistema permanentemente contestado, permanentemente desafiado, e que entrou em colapso porque os próprios escravizados o tornaram insustentável. A princesa Isabel assinou um documento que eu já não conseguia mais ignorar, porque os escravizados tornaram a escravização, a escravidão, insustentável. A lei veio depois da luta, não antes. E aqui, na nossa Araras, temos um espelho desse mesmo processo. A homepage da Prefeitura Municipal diz, até hoje, a cidade foi uma das primeiras a libertar seus escravos. Precisamos ter a coragem de dizer: isso é apagamento histórico. Vamos aos fatos. Em 1872, Araras tinha 38% de sua população escravizada, uma das cidades mais escravistas do país, muito acima da média nacional, que era de 15%. Em 1871, os barões de Araras e Arari lideraram um abaixo-assinado publicado no Correio Paulistano contra a Lei do Ventre. Sabe o que eles faziam nesse momento? Os homens mais poderosos dessa cidade lutavam para manter crianças nascidas de mães escravizadas em cativeiro. E o mais revelador: após a abolição nacional de 1888, fazendeiros ararenses ainda prometiam dar liberdade aos seus escravizados apenas em 31 de dezembro de 1891, 4 anos depois. Araras ainda prometendo escravização quando o Brasil já havia abolido. O 8 de abril, data que esta Câmara comemora como se tivesse sido ela a libertar os escravizados ararenses, também não foi um ato de magnanimidade e institucional. Foi a culminância de um processo de resistência tão intenso, tão irresistível, que os vereadores daquele momento não restou outra saída senão ratificar o que os próprios escravizados já haviam conquistado com o próprio corpo. A Câmara não libertou ninguém. Ela reconheceu o que não podia mais negar. Precisamos ter a honestidade de dizer isso, não para diminuir a data, mas para devolver a ela seus verdadeiros protagonistas. E se aqui alguém pergunta, por que isso importa hoje? Importa porque o olhar eurocêntrico não ficou no passado. Ele segue presente na forma como ensinamos história nas escolas, na forma como distribuímos oportunidades, na forma como tratamos ou ignoramos a cultura, a dor e a pauta do povo negro. Lélia Gonzalez nos ensinou que o racismo brasileiro opera de forma sofisticada. Ele se esconde atrás do mito da democracia racial, faz-se passar por tolerância, enquanto mantém intacta as estruturas de exclusão. É um racismo que sorri, que celebra o samba e o carnaval, mas que fecha as portas das universidades, dos espaços de poder, das oportunidades reais. Enquanto seguirmos narrando o 13 de maio como libertação e não como resistência, continuaremos formando crianças que não reconhecem no povo negro o protagonismo que lhes é de direito. Abdias, Clóvis, Lélia, pensadores que nos deixaram ferramentas. Ferramentas para enxergar o que o olhar colonizado insiste em não ver. Datas como 13 de maio e o 8 de abril não devem nos fazer sentir bem. Devem nos fazer sentir responsáveis. A indignação é legítima. Ela é necessária. E é dela que nasce a transformação. Responsáveis por construir um presente e um futuro antirracista, equitativo, justo, não como concessão, mas como reparação. O pastor Henrique Vieira é direto. É preciso...
0: Marli, obrigado. Da tribuna, algum vereador gostaria de se manifestar? Com a palavra, a vereadora Ana Júlia Casagrande. Desculpa, nobre vereadora.
4: Muito obrigada, senhor presidente. Gostaria de cumprimentá-la, senhora Marli, por estar aqui hoje na Câmara Municipal, fazendo uso dessa tribuna, um espaço importante que nós temos aqui dentro da Câmara. E foi muito bom os seus posicionamentos que a senhora trouxe aqui, da história da nossa cidade de Araras também. Estamos aqui também cada dia mais para aprender. E eu gostei de um apontamento que a senhora trouxe, que a liberdade ela não foi um presente. Né? Ela foi conquistada com muita resistência, muito posicionamento e mobilização também. Rapidamente eu fiz aqui também alguns levantamentos e observei que o que mais aconteceu foi a mobilização. Tá? E o que a senhora falou também, que eu gostaria de trazer aqui, foi os impactos históricos que a escravidão, que ainda existem hoje na sociedade, que a senhora falou aqui também algumas...
0: Nobre vereadora, 30 segundos para concluir.
4: As portas fechadas, as dificuldades que até hoje encontramos. Então, muito obrigada, viu, por estar vindo aqui trazendo esse tema tão importante. Obrigado, presidente.
0: Mais algum vereador? Bom, parabenizar aqui pelas suas falas, Marli. Vou conceder para a senhora mais um minutinho aqui, consideração final, para que a gente possa encerrar.
3: Tá, nas minhas considerações finais, seguindo pastor Henrique, aqui em Araras há uma reparação urgente e concreta que esta Câmara pode iniciar hoje. A digitalização das atas da Câmara do século XIX. Para que a luta civilizatória realizada pela população negra de Araras contra a escravização não seja mais apagada. Para que essa história possa ser conhecida, ensinada e celebrada com seus verdadeiros protagonistas. Reparação não é favor, é dívida histórica. Abdias, Clóvis, Lélia, Zumbi, nomes que o olhar colonizado insiste em não ver. Nomes que esta Câmara tem a obrigação de pronunciar. Que o 13 de maio nos mova, não para o aplauso, mas para a ação. Obrigada.
0: Dona Marli, quero agradecer aqui pela oportunidade. Concordo com a senhora, nós temos aqui a hemeroteca, nós precisamos restaurar toda essa questão, é um histórico da nossa Câmara. Infelizmente, nós tentamos no passado, mas algumas pessoas acham que é um valor muito alto, mas não sabem o valor rico do conhecimento que nós temos da história da cidade de Araras. Não só nessa questão do 13 de maio, mas nós temos vários. Desde a fundação, a Câmara Municipal foi responsável pela parte administrativa dentro do nosso município. Nós estamos fechando uma parceria com uma universidade na cidade de São Carlos, que em breve a gente espera consolidar essa questão para que a gente possa iniciar a digitalização por completo, não só esses documentos, mas sim por todos os outros documentos. Lamentavelmente, eu quis fazer por outra via, que seria muito mais rápido e prático, porém, algumas pessoas não têm a mesma visão e entendem que seria, na realidade, um gasto. Eu já entendo que seria um baita de um investimento, porque teríamos acesso a todas as crianças da rede pública, toda a população, através do site, para que possa acessar esses documentos. Nesse exato momento, a sessão está suspensa.

0: Bom, passaremos agora para a palavra livre. Cada vereador tem um prazo regimental de 10 minutos para uso da palavra livre. Eu gostaria de começar aqui com o nobre vereador Lúcio Bittencourt de Andrade, Lúcio Casabella, primeiro orador.
1: Foi meu tempo lá, já perdi 40 segundos lá.
2: Boa noite, presidente. Na sua pessoa, cumprimento os demais pares. Quero começar hoje aqui falando da iluminação que a prefeitura reinstalou no nosso lago municipal hoje. Não sei se concluiu até o final, deu uma voltinha agora antes de entrar na sessão e está iluminado. Teve uma grande repercussão no vídeo de um rapaz que eu achei até que era de fora de Araras, era um ararense reclamando da iluminação no lago. Acredito que demais vereadores também solicitaram essa recuperação da iluminação ali, mas fiz a cobrança, o prefeito Daniel Barreto prometeu resolver e está resolvido. Falar um pouquinho também da assistência social, né, o trabalho excelente que a sempre vereadora Miriam Vanessa está fazendo hoje como secretária, e dizer que dia 1 de maio, esfriou muito esse final de semana, já foi dado início à Operação Inverno. Eu, de verdade, foi uma cobrança minha já no começo do ano, e a Miriam, com a sua sempre boa vontade de resolver rapidamente, já foi dado início a esse trabalho. Acredito que tenhamos menos demandas, pelo menos pelo que eu acompanho na região central. Acredito em menos demandas, mas, de qualquer forma, a secretaria está preparada para recebê-los. Né? Parabenizar, estive na cabine que está funcionando na rodoviária, entregando passagem para os trecheiros, enfim, está funcionando. Abordagem social sendo feita todos os dias, diariamente, está acontecendo, e por isso a diminuição no número. O que não significa aos haters que não vai existir mais pessoas em situação de rua. Existe desde a época de Jesus Cristo. E nos países de primeiro mundo, não vai ser em Araras que vai deixar de ter. Agora vou, mais uma vez, não posso deixar claro, apesar das pressões, apesar dos ataques em redes sociais, em mídias, e até em parte da imprensa, sobre o tomógrafo na UPA da Mandique, lá na Zona Leste. Que está quebrado, tomógrafo na Santa Casa, há 2 meses, no mínimo. E a gente há 2 anos com tomógrafo na UPA. E eu imaginei que ele me procuraria, explicaria, mandaria alguém me procurar para explicar a situação daquilo lá. Não, ele foi gravar um vídeo, o senhor Junqueira, para colocar em parte da imprensa, que em seguida precisou excluir os comentários. Ninguém pode comentar lá, no vídeo de Vossa Excelência. O rei dos reis. Aquele que há 2 anos atrás, aí ele grava um vídeo falando de contrato, de não sei o quê. E tem os vídeos que correu aí, outras pessoas divulgaram, dele falando há 2 anos atrás que era um prazer, ia colocar o tomógrafo para trabalhar, que ia pôr para funcionar, que não sei o quê. Agora ninguém sabe, não me deixaram entrar lá também para ver, ninguém sabe se está quebrado, se o problema é realmente a rede elétrica que não tem condições, se é profissional para atender, cada um fala uma história. Passou-se uma semana, doutor Junqueira, uma semana. O senhor soltou um vídeo para uma parte da imprensa publicar. E não explicou nada. Não explicou simplesmente nada. Por que o senhor não desce uma hora aqui na Secretaria de Saúde, como eu faço quase todo dia? E vai encarar o povo, vai olhar nos olhos daquela mãe que está procurando, está precisando do exame de tomografia para um filho. Vai lá. Antes de fazer vídeo há 2 anos atrás, comemorando, né, que chegou a máquina, com o ex-prefeito, com o secretário de saúde. Hoje eu nem posso culpar eles. De repente, eles tomaram uma atitude naquela época, era para funcionar, e não funcionou. Só sei que não funcionou, isso eu garanto. E se não funcionou, O senhor é o responsável. Não é o ex-governo. Não é o atual governo ao qual, no vídeo, o senhor tentou jogar a culpa. Porque tem contrato, sim. Tem contrato, sim. O senhor trate de pôr a máquina para funcionar. Manda arrumar que está na Santa Casa. Não sei o que o senhor vai fazer, mas faça. Porque não é justo as pessoas estarem numa fila para fazer exame com uma máquina parada lá dentro da UPA. Olha, gente, é difícil você entrar dentro da Secretaria de Saúde, as pessoas te abordarem. É frustrante. Eu garanto que aqui todos os vereadores são abordados todos os dias. E as pessoas nos procuram como se a gente tivesse condições de resolver o problema. Imagina o doutor Donizete, que é médico, como as pessoas abordam ele. É frustrante. O que você fala? A máquina está quebrada. Difícil.
0: Vontade, presidente. A parte solicitada do vereador Donizete Florencio de Lima, a parte concedida.
3: Não acho que é realmente questão elétrica, não. Até porque, se fosse esse o problema, depois de um ano, dois anos parado lá, poderia ter regularizado, mas não é isso. E é triste ver, parece que Araras não tem importância nenhuma, não é isso? Ele terceirizou todo o atendimento de urgência, não é isso? A pessoa doente tem que passar pelos prontos atendimentos ao qual ele controla. E parece que não está no contrato dele simplesmente realizar um exame. Realmente é revoltante.
2: Me revolta ainda mais, doutor Donizete. O que eu esperava? Ele grava um vídeo falando que ouviu rumores. Ouviu rumores nada, Junqueira. Foi depois da minha denúncia aqui que você resolveu fazer um vídeo. Agora, a sua obrigação, não quisesse procurar aqui o vereador, procurasse o governo, procurasse o prefeito e desse uma satisfação. Tentou jogar ainda no colo do prefeito falando negócio de contrato. Doutor, não vai mudar. Infelizmente, não vai mudar. Reclamei que as pessoas ficam lá 3-4 horas para ser atendidas. É uma unha encravada, eu citei isso semana passada. Uma simples unha encravada, mas dói. Às vezes uma unha encravada dói mais em mim do que dói em você, Vossa Excelência Miqueira. Como pode? E a pessoa fica lá 3-4 horas com dor. Falei aqui, coloca aí quem está aprendendo, os que estão em último ano de formação, ou os recém-formados, que agora você vai lá. Eu passei por isso lá dentro. Você vai lá ser atendido por 6 novos médicos. Ou em fase de formação. Não é esse o problema. Todo mundo um dia foi mais novo e precisava aprender. Mas o médico principal, o médico especialista, tinha que estar ali para orientar aqueles 5, 6 que estavam me atendendo. Chegou depois. E ficava questionando os 6 alunos ali na minha presença. Vereador Dercy, eu ficava assim, olhando as respostas deles. Sabe o que eu tive que fazer, vereador? Eu saí de lá, paguei um especialista e fui ter certeza se o que eu tinha. Me passaram mais um batalhão de exames, eu paguei uma consulta particular, fiz e saí de lá sabendo se eu tinha um problema ou não. Rápido, simples. Se o médico tivesse presente ali, tinha resolvido. Mas não, ia passar mais um monte de exame, mais um monte de custo para um monte de coisa. E quem paga? O povo. A nossa população. E não tem atendimento. Então, senhor Junqueira, passou-se uma semana. Estou aqui, cobrando o senhor novamente. Vai chegar a documentação para você. Não pense que eu estou aqui falando por falar. Colocaram gente para atacar a forma como eu me visto. Fizeram isso. Gente veio na minha rede social, por que eu estou atacando o bandido, que foram falar que eu ia ser comprado. Vocês podem falar o que vocês quiserem, os haters. Continuem batendo. Continuem batendo, que está bom demais. Seu Junqueira, estou aguardando a solução. Eu não quero o fim da Mandic. Eu só quero que as coisas funcionem. Eu quero que o povo seja atendido. Não importa quem, não importa onde. Uma vez eu disse aqui, o povo quer ser atendido. Pode ser na Mandique, pode ser na Santa Casa, pode ser no posto de gasolina. Se o médico estiver lá, o povo vai lá no posto e vai ser atendido. É isso que ele quer. Mais uma coisa rápida, não posso esquecer. Tudo que eu tenho dito é em relação à administração, Mandique. Médicos, enfermeiros, o pessoal que trabalha, RH, administração, vocês não têm culpa de nada.
0: Para concluir, nobre vereador.
2: Vocês não têm culpa de nada. Vocês são profissionais, seguem as orientações, as determinações, tá? Mas quem administra a forma como está sendo conduzida, o PA aqui em cima, onde as pessoas estão ficando 4 horas para ser atendidas, porque às vezes acontecem 2 acidentes lá, fica todos os médicos lá dentro e o povo na porta esperando. Seu Junqueira, estou aguardando uma resposta do senhor. Boa semana a todos.
0: Obrigado, nobre vereador. Eu vou propor aqui para vossas excelências, que nós já convocamos a Santa Casa não veio. Vamos convocar Leopoldo Mandique aqui também. Então, coloque em plenário aqui para os nobres pares a convocação da instituição Leopoldo Mandique para estar presente dentro do plenário da Câmara Municipal. Os vereadores que são favoráveis permaneçam como estão. Está aprovada a convocação da instituição Leopoldo Mandique para estar presente dentro da Câmara Municipal e para que possa dar todos os esclarecimentos, dúvidas e perguntas para que possa ser respondido. Eu acho que a saúde precisa, sim, de uma resposta. Nós estamos fazendo um papel que era da saúde para fazer, hein? Da saúde, hein? Era da saúde para fazer. Que a saúde aí também, com todo respeito, hein? Vocês estão refém das instituições aqui. Aqui é assim. E quando a gente vai para cima, a gente não consegue chegar onde que a gente precisa chegar. Por quê? Porque alegam que é a saúde que tem que estar lá. Então nós vamos começar pelas instituições. E se não der certo, nós vamos começar a convocar a saúde. Coordenador, diretor, secretário. Porque nós estamos indo para cima dessa situação. Convocamos a Santa Casa. Veio com uma história que não podia vir, que precisava ter detalhado o ofício. Reiteramos o ofício e detalhamos tudo o que querem. Espero que estejam aqui. E agora nós convocamos a instituição Leopoldo Mandique, também para estar aqui presente, para poder fazer os apontamentos, responder os apontamentos dos nobres vereadores. Bem, continuando aqui, próximo orador inscrito, pelo prazo regimental de 10 minutos, é o vereador Mário Corroquel Neto. Vereador Bonezinho.
4: Boa noite, presidente desta casa, vereador Rodrigo Soares. Boa noite, nobres edis. Boa noite à população de Araras. Saudação especial ao Bill do Raio X aqui, que está nos acompanhando, Paulinha. Também todos que estão no plenário, Bruno Moisés Batistella. Saudar também a população de Araras, que está nos acompanhando. Presidente, começo aqui parabenizando todas as mães pelo Dia das Mães que nós tivemos ontem, na pessoa da minha mãe, professora Regina Corroquel, que foi vereadora aqui por 8 anos, também muito atuante na área da educação, professora do município, diretora do estado. Cumprimento todas as mamães da cidade de Araras, desejo muita paz, saúde, que Deus possa abençoá-las grandemente nesse dia tão especial que foi o dia de ontem, dia de passar com a mãe, de relembrar coisas do passado e principalmente de planejar o futuro. Presidente, gostaria aqui, antes de começar os assuntos também, de mandar o parabéns e um grande abraço para o nosso sempre prefeito Zuntini, que no dia 9, no sábado, completou mais 1 ano de vida. Parabéns ao prefeito Zuntini, completou, falei com a dona Silvia, completou 91 anos, está firme, forte, vendendo saúde, como dizem aí os antigos. E a gente deseja vida longa ao prefeito Zuntini. Foi um prefeito que fez muito pela cidade de Araras, contribuiu para o desenvolvimento econômico e social do município, teve um papel importantíssimo, principalmente também na área da habitação. E a gente fica feliz de ver um ex-prefeito tão longínquo que nem o ex-prefeito Zuntini. Um abraço, então, ao prefeito Zuntini, vida longa, que Deus continue o abençoando grandemente. E um abraço também à nossa ex-vereadora e sempre primeira-dama, Silvia Simões Zuntini. Presidente, começo aqui falando a respeito dos carrapatos em Araras. Outras cidades já agem e nós estamos aqui, às vezes, só colocando placas, falando cuidado, mas sem grandes ações. Venho a esta tribuna para tratar deste assunto. Reclamações são ouvidas, presidente, em diversos bairros, Nações, na Zona Leste, Jardim Aeroporto, Córrego Andrezinho e também no Parque Ecológico. Araras, inclusive, já registrou mortes por febre maculosa em anos recentes, incluindo crianças. Eu, inclusive, fiz aqui um requerimento questionando um falecimento a respeito disso. Então, eu peço para a administração que olhe com cuidado esse tema. São José dos Campos, por exemplo, utiliza um fungo de controle biológico para combater o carrapato. E qual que foi o resultado? Uma diminuição de 90% da infestação. Isso resolve o problema sem agredir o meio ambiente ou a saúde. Salto também foi a pioneira no estado a testar esta técnica inovadora desde 2019 e segue aplicando também esse fungo. Então peço para a administração cuidar desse tema também, que é um tema de saúde pública, tá? Peço aí para a Secretaria de Saúde. Outro tema que eu trouxe nesta casa, no ano passado, estou cobrando novamente, outros vereadores também falaram a respeito disso, é a respeito da equiparação salarial dos nutricionistas. Atualmente, os nutricionistas trabalham 40 horas semanais com vencimento base de R$ 4.402,96. E solicitam o reenquadramento salarial da categoria na mesma referência dos demais profissionais de nível superior técnico de saúde, como psicólogos, terapeutas ocupacionais e assistentes sociais. Atualmente, estão enquadrados na referência 18A, com jornada de 30 horas semanais e com vencimento base de R$ 5.869,04. A diferença é gritante e fere o princípio da isonomia. Além disso, a redução da carga horária para 30 horas semanais é uma questão de saúde do trabalhador e de qualidade do serviço prestado à população. Reitero que já solicitamos no requerimento 114 deste ano que a Prefeitura realize os estudos necessários para corrigir essa distorção.

0: ocupacional estão cada vez maiores. As famílias sofrem, as crianças perdem muito tempo sem essa estimulação e pedimos mais profissionais, mais horários e mais respeito com quem mais precisa. Inclusive, eu sou o vereador que levantei a bandeira aqui, continuando a luta da professora Regina, que precisamos ter em Araras um centro de referência do autismo. O prefeito precisa encarar esse assunto, fazer o projeto, junto buscarmos apoio, buscarmos ajuda financeira, mas Araras precisa ter o centro de referência do autismo. Leme tem, outras cidades da região têm, Araras não pode ficar para trás. Araras, que sempre foi uma cidade que esteve na vanguarda dos acontecimentos, sempre foi a pioneira, cidade das árvores, cidade desenvolvida, cidade referência, cidade com menos de 100 mil habitantes na época, que estava entre as melhores do Brasil para se viver. E nós precisamos voltar a ser modelo nas mais diversas situações. Uma delas é a questão do espectro autista. Também fiz um requerimento questionando a respeito da máquina de cateterismo da Santa Casa. Gente, precisamos arrumar essa máquina de cateterismo. Tomografia também na Santa Casa. Gente, não pode. O povo sofre, o povo não pode esperar. Quantas pessoas estão esperando por cateterismo? Um exame na tomografia, no tomógrafo, não pode. O presidente falou aqui, é verdade. A Secretaria de Saúde tem que chamar para si o assunto, tudo que envolve. Ir para cima dos prestadores de serviço, seja Santa Casa, seja a instituição São Leopoldo Mandique, não dá para esperar quando se trata de saúde pública. O Sistema Único de Saúde é um dos melhores, se não o melhor sistema do mundo. Em muitos países, saúde pública não é de graça, não. Mas nós temos uma Constituição cidadã, um Estado democrático de direito forte. Conquistamos o SUS. Mas o SUS precisa funcionar. E o SUS funciona onde? Na ponta. Como dizia Mário Covas, ninguém mora no estado nem no país, nós moramos no município. E é o município que tem que chamar para si tudo que se refere na área de saúde. Não podemos aceitar o que está acontecendo. E eu peço sensibilidade dos gestores da área da educação para que possamos juntos, irmanados, numa só força, cobrar para que a saúde pública de Araras volte a funcionar e que notícias como essa, que máquinas que fazem exames seríssimos, que fazem cirurgias seríssimas, não fiquem sem o devido reparo. Pode faltar tudo, a saúde tem que funcionar, não pode deixar de funcionar. Eu tenho outros assuntos que depois eu vou voltar a trazer aqui na tribuna da Câmara. Provavelmente nas explicações pessoais, mas quero aqui também manifestar a minha solidariedade, presidente. Vossa Excelência já se manifestou, e eu faço coro também a esse tema, que é a respeito dos técnicos de raio-x da nossa cidade. Um abraço aí ao Bill, que está aqui hoje representando. Todos, presidente, foram colocados à disposição. Eles têm carreira, fizeram, prestaram serviços. E mediante tudo o que aconteceu, o contrato com a São Leopoldo Mandique, eles estão pagando o pato e estão nesse impasse. Ainda dá tempo de resolver. A caneta do prefeito é uma caneta muito forte, o prefeito é muito sensível, e eu peço para que o prefeito reveja com carinho toda essa questão. Obrigado, presidente. Boa semana, Vossa Excelência. Forte abraço ao povo de Araras.
1: Obrigado, nobre vereador. O próximo vereador inscrito é o vereador Donizete Florenço de Lima.

Senhor presidente, Rodrigo Soares, na sua pessoa, cumprimento os demais nobres pares, as pessoas que nos acompanham presencialmente aqui na nossa Câmara de Vereadores e pelas redes sociais, meu boa noite. Queria iniciar dando os parabéns a todas as mães da nossa cidade, um abraço especial às nossas mamães vereadoras pelo Dia das Mães,

0: a minha mãe, a Wanda, e minha esposa, Gisele, mamãe da Mariá e da Sofia. Um abraço e um beijo a vocês. Bom, antes das falas dos temas que eu trouxe para hoje, eu queria só fazer um adendo sobre o que o vereador Lúcio falou. Primeira coisa, eu sou médico. E a minha faculdade, a gente entrava de cabeça no hospital no terceiro ano de faculdade. Primeiro e segundo ano era mais teórico, a gente fazia algumas ações em postos de saúde, mas dentro do hospital mesmo, a partir do terceiro ano, quarto, quinto e sexto. Depois fiz 2 anos de residência, 3 anos de residência, 2 anos de especialização. Mas eu nunca, em toda a minha formação, nunca eu fiquei sem um médico especialista em supervisão. Aliás, isso é lei no Brasil, não há como a gente atender, durante o período de formação médica, atender a população sem o respaldo ao lado de um supervisor. Então, a reclamação é prudente, é honesta e é muito importante. Aliás, é uma coisa que a faculdade poderia rever, né? Até nessa não é uma das causas da nota tão baixa? Que reveja, né, suas políticas de trabalho. Não estou aqui criticando, só estou dizendo que não é possível a falta de supervisão. E isso é recorrente reclamação. Segunda coisa que eu queria dizer é que no vídeo que o senhor Junqueira fez, ele falou que o contrato não estabelecia isso. Me magoa muito escutar isso, porque em nada onera uma instituição com o poder financeiro da São Leopoldo Mandic. Então, se a preocupação da São Leopoldo Mandic não fosse apenas com o seu aluno rico que paga uma fortuna por mês, e sim a população mais pobre da cidade, ele simplesmente colocaria para funcionar que isso não é nada para ele e atenderia a população até que a Santa Casa conseguisse resolver seus problemas. Então, isso, eu não preciso falar que ele poderia fazer isso. Ninguém precisaria pedir, o prefeito não precisaria nem ligar para ele. Se ele está preocupado com a população, ele faria. E a última coisa no vídeo dele que me chateou bastante, Lúcio, ele disse assim: ó, se tiverem alguma questão honesta, podem prejudicar. Opa, peraí, aí não. Aí pegou. Questão honesta, nós estamos sendo desonestos em defender a população mais carente da cidade? Esse modelo adotado pela gestão anterior da nossa cidade, que é um contrato sim assinado, obrigou a população mais pobre de Araras, se quiser ser atendida por um médico e você não tem um convênio, você tem que passar obrigatoriamente pela instituição São Leopoldo Mandic, tanto na UPA quanto aqui no hospital. Então, dizer que não há em contrato, há sim, porque infelizmente a nossa população é obrigada a passar nos pronto-atendimentos da São Leopoldo Mandic. Então, me perdoe a honestidade, até para a formação dos seus alunos, é necessário que tenha os exames complementares. E sim, a São Leopoldo Mandic poderia ter contribuído com a cidade. Queria falar algumas coisas para vocês sobre vacinação. Na última semana, eu fiz uma moção de apelo ao governo estadual. As vacinas nacionais, elas são distribuídas do governo federal para o governo estadual e o governo estadual para os municípios. E nós estamos em plena campanha de vacinação contra a influenza. E, infelizmente, os casos estão aumentando bastante em nossa cidade. Na semana passada, eu, como médico, a gente está aqui toda semana incentivando a vacinação, falando dos benefícios da vacinação, dizendo que a saúde começa com prevenção. A gente tenta convencer os pais a levar, a gente pede para a prefeitura, para a Secretaria de Saúde fazer campanhas, fazer ações, fazer mutirões, atender em horários alternativos. Tudo isso a gente faz, mas está faltando vacina, né? E a gente não pode esbarrar, é muito triste ver toda a campanha, no meio da campanha, fazendo faltar vacina. O ano passado, para vocês terem uma ideia, toda semana a gente recebia uma remessa de vacina. Essa última, agora, nós ficamos mais de 3 semanas sem remessa da vacina de influenza. O estoque foi a praticamente zero. Na sexta-feira nós recebemos, de quinta para sexta, mais 5 mil vacinas, que não são suficientes para que a gente atenda toda a demanda da cidade. Então, renovo aqui minha moção, meu apelo, para que a gente possa receber as unidades e continuar com nossa campanha de imunização. Peço ao prefeito também que se sensibilize em relação a isso, ao secretário também, que cobre as autoridades competentes, que cobre o governo estadual, para que a gente não fique sem. Queria dizer para vocês também que na minha visita aqui na Secretaria de Saúde, infelizmente, as nossas câmaras das salas de vigilância, as nossas geladeiras, aonde a gente guarda as vacinas, elas estão sem manutenção. O contrato de manutenção, ele venceu. E o que eu tive de informação foi que o setor de compras responsável pelos contratos estava com dificuldade em contratar pessoas tecnicamente capacitadas para dar a manutenção. Eu entendo a dificuldade, eu não vou nem questionar, mas é preciso resolver. A gente não pode deixar acontecer igual continua acontecendo com a Câmara Fria do cemitério até hoje. Há mais de 8 meses nós cobrando aqui, os nossos vereadores cobrando para que seja regularizado, que seja feito, e a Prefeitura não consegue fazer um orçamento de manutenção de uma Câmara Fria. Então, assim, imaginem vocês, né, se toda essa estrutura entra em colapso, se a gente tem problema com a geladeira e perde todo o montante de vacinas de uma cidade inteira no final de semana, e quando a gente chega na segunda-feira, a gente perdeu tudo. Então, assim, faça um apelo aos responsáveis, ao nosso prefeito, que dê uma atenção. Gente, isso é muito sério. Saúde pública precisa ser feita com responsabilidade, com planejamento. Nós não podemos deixar a estrutura básica da cidade não funcionar. Nós não podemos. Deixo aqui o meu apelo, mais uma vez. E o último assunto que eu queria dizer para vocês, sobre transplante de córnea. Eu recebi aqui no meu gabinete a solicitação do senhor José Aparecido. O senhor José Aparecido é um senhor aposentado da nossa rede municipal. Ele tinha convênio com o São Luís e necessita de um transplante de córnea. O senhor José Luiz, ele estava com todo o processo já praticamente finalizado, simplesmente faltava o agendamento da cirurgia dele pelo São Luís, e mudou o convênio para a Luminar. Para a Luminar, não, para a Salus Med. A Salus Med, infelizmente, ele teve que começar todo o processo de novo, e nos 5 meses que a Salus Med ficou atendendo o servidor, a hora que ele estava pronto para fazer a cirurgia, cancelou o contrato e entrou a Luminar. Por que a gente fica chateado? A gente fica chateado porque é uma questão simples, é um direito, é uma cirurgia que não é uma cirurgia de alta complexidade, ela pode ser feita até em clínicas. É uma cirurgia que não tem grandes gastos e ele precisa. Ele está com dificuldade de visão, não está pedindo nada, não está necessitando nada do que ele não tenha direito. E nós entramos em contato com a Luminar e até agora nada. Ele foi obrigado, mais uma vez, a começar todo o processo, refazer todos os exames, procurar um outro oftalmologista atendido, não aceitar um papel de anterior. Gente, não dá para entender. A solicitação é a mesma, o paciente é o mesmo, a indicação é a mesma, ele tem direito. Eu falo aqui toda vez, gente, toda vez eu venho aqui e falo, cada caso deve ser analisado em particular, cada caso deve ser analisado com serenidade, com humanidade. Um senhor de 72 anos, aposentado, com dificuldade de visão, necessitando de uma cirurgia, qual o problema da liberação e do agendamento? 1 mês, 2 meses, nós pedindo, entrando em contato, não, mas a Anvisa tem um prazo, que prazo, gente? Autoriza, faz, resolve, é um senhor de 72 anos necessitando. Então eu deixo aqui, faço um apelo à Luminar, faço um apelo ao nosso prefeito também, para que resolva o problema dele, para que faça a cirurgia dele, para que ele não espere mais, né, do que já está esperando, porque um senhor de 72 anos merece atenção e merece o respeito, tanto da prefeitura quanto da Luminar Saúde. Muito obrigado.
1: Obrigado, nobre vereador. Transfiro regimentalmente a presidência dessa sessão para o vereador Fábio Aparecido Domingues.
2: Assumo regimentalmente a condução da sessão e, neste momento, a palavra está com a vereadora Ana Júlia Casagrande.
3: Boa noite, presidente em exercício, vereador Fábio. Cumprimento aqui todas as minhas colegas vereadoras, os meus colegas vereadores, a todos que estão aqui acompanhando a nossa sessão camarária presencialmente, também a quem está acompanhando através dos veículos de comunicação aqui da Câmara Municipal. Meu boa noite a todos. Bom, primeiramente, ontem foi Dia das Mães, quero deixar aqui um beijo, um abraço carinhoso para minha mãe, a Nete. Ontem foi um dia muito gostoso estarmos juntas, conversando um pouco sobre a vida, isso é muito importante. Também às vereadoras, vereadora Rosa, vereadora Marluce, a todas as servidoras aqui da Câmara Municipal, e um abraço especial também para minha chefe de gabinete, a Ana Carolina, que é uma excelente mãe. Bom, primeiramente aqui, nobre vereador Bonezinho, se você permite, gostaria muito de complementar a questão do Centro TEA aqui em Araras, uma luta também muito forte do nosso mandato. Antes de ter qualquer centro, um prédio público, aqui a nossa prefeitura tem que se organizar a sua estrutura de saúde. Hoje nós não temos profissionais aqui para atender as pessoas com diagnóstico ou também as pessoas que estão em hipótese diagnóstica do transtorno do espectro autista. Hoje nós temos uma rede com poucos terapeutas ocupacionais aqui na nossa cidade, fonoaudiólogos que acabaram saindo da rede, fisioterapeutas hoje aqui. Muitas pessoas, muitos vereadores vêm até a tribuna também falar do déficit de atendimento que nós temos aqui e faz parte dessa equipe que avalia, que está junto, que está acompanhando. Psicólogos, pouquíssimos aqui na nossa rede. Eu acho muito importante. Eu acho que nós temos muito que batalhar, unir a força dos vereadores. Vereadora Rosa também fala muito sobre isso. Vereador Bonezinho fala muito sobre isso. Vereador Rodrigo também já falou várias vezes. Mas nós temos que pensar, né? Em Araras, tendo essa vitória aqui, esse centro na nossa cidade, quem vai atender essas crianças? Quem vai trazer o acompanhamento, as avaliações para essas crianças, para esses adolescentes? Nós temos que pensar nessa equipe. E se a prefeitura, às vezes, não consegue atender toda essa demanda, ela vai passar para quem? Vai passar para alguma empresa, vai passar para um chamamento público aqui na nossa cidade. Araras tem um potencial gigante, sim, para que tenha o centro de autismo, o centro de referência, assim como o Leme, fui visitar. Até Leme começou com uma casa alugada, uma casa pequenininha, com poucos profissionais, começou com assistência social, e depois, trabalhando, lutando e mostrando a necessidade, foi tendo profissionais lá, concursados pela prefeitura, para estar atendendo. Hoje tem até profissionais que precisam atender na área da educação, que vão até com veículo próprio para atender algumas escolas. Então, eu vejo que precisa de uma estrutura muito grande aqui dentro da cidade, tanto na parte da saúde, tanto na parte da educação, quanto na parte da assistência social. Eu venho conversando muito com a vereadora licenciada, hoje secretária de assistência social, Miriam Vanessa, e nós precisamos fortalecer todos esses serviços para que realmente não tenhamos aqui na nossa cidade apenas um prédio, né? Que seja um local que funcione, que atenda as nossas crianças, jovens e adolescentes. Então, se eu puder complementar, que nós possamos nos unir para isso também, principalmente para que tenha um concurso público hoje para os profissionais de saúde aqui da nossa cidade, que muitos que estão aqui em Araras acabam indo para outros locais, para outros municípios, clínicas particulares, para estar realizando alguns atendimentos. Hoje aqui temos um consórcio também, um consórcio de saúde. Temos que valorizar os profissionais que vão atender e fortalecer todos os atendimentos aqui da nossa cidade. Então, isso é muito importante. Nós temos realmente que unir forças aqui na nossa cidade.
4: Presidente, a parte?
5: A parte claro, solicitada?
3: Claro, vereador.
5: A parte concedida.
4: Obrigado, vereadora Ana Júlia. Boa noite, presidente em exercício Fábio, vereadores, vereadoras. Eu concordo com o que Vossa Excelência falou. A gente tem defendido o Centro de Espectro Autista. Eu acho que tem que ter esse centro de referência. Peço o apoio de Vossa Excelência também nesse sentido. E o que Vossa Excelência falou é verdade. A gente precisa fazer um esforço para convencer também o prefeito a abrir mais concursos públicos para terapeuta ocupacional, psicólogos. Inclusive, eu até sugiro, se Vossa Excelência concordar, nós fazermos uma indicação juntos, né? E os vereadores também estão convidados para assinar, estimulando o prefeito a fazer esse concurso, porque, como Vossa Excelência falou, eu sou muito procurado também por essas mães que têm filhos autistas, a dificuldade que tem encontrado na rede, né? De terapia, de psicólogo, de um atendimento especializado. E eu acho que a gente precisa estruturar para que a gente possa ir lutar e fazer o centro. Poxa, se Leme fez... Só concluir, presidente, 20 segundos.
5: Para concluir.
4: Se Leme, vereadora Ana Júlia, fez com menos orçamento, com situação de cidade diferente. Araras é uma cidade mais rica, lógico, tem as questões financeiras, mas precisa também de uma gestão nesse sentido. Conte com o meu apoio e vamos fazer essa indicação em conjunto. Obrigado.
3: Com certeza. E, inclusive, Leme começou com uma casa alugada, um local bem pequeno, que só tinha parte de assistência social, e depois foi melhorando. Claro, pode contar comigo, tudo que é do apoio da causa, nosso mandato trabalha bastante em relação a isso, porque realmente nós precisamos ter estrutura aqui. É, o centro seria muito importante também para a nossa cidade de Araras. E eu sempre falo, né, toda avaliação de uma criança que está em pós-diagnóstica ou está dentro do espectro, tem que ser avaliações coerentes, avaliações validadas, avaliações com estudos científicos, que realmente funciona. Não é só chegar e falar, ah, eu acho que é. Não. Hoje, realmente, tem que ter um estudo, um embasamento em relação aos laudos e diagnósticos aqui na nossa Prefeitura de Araras. Uma prefeitura que não investe hoje, né, nesse índice que nós estamos tendo, num aumento de pessoas que estão dentro do espectro, mas lá na frente vai se arrepender muito disso. Porque nós precisamos realmente cuidar, avaliar e acompanhar as pessoas com autismo aqui da nossa cidade. E sempre quando eu venho nas audiências públicas, sempre a vereadora Rosa está aqui, é uma pauta que eu pego no microfone e falo, porque são mostrados no telão os dados, os atendimentos. Daí, às vezes, você pega lá, fazer uma conta de matemática simples, você vê que tem lá 700 atendimentos por mês, mas tem pouco profissional. Então, nós observamos que alguns atendimentos também são realizados em grupos. Então, nós temos que lutar para que os atendimentos aqui na nossa cidade sejam realmente atendimentos que potencializem as nossas crianças e valorize também os nossos profissionais de saúde daqui. Valorize os nossos profissionais da educação, que eles consigam realmente avaliar, conduzir bem o acompanhamento de todas as pessoas. Então, que fique aqui, mais uma vez, fortalecida essa luta. Bom, meu tempo, infelizmente, já está acabando. Gostaria aqui só de falar um pouquinho que no sábado eu estive lá no Caio Prado acompanhando a Operação Tapa Buraco, que foi realizada na sexta, mas tem que terminar. Começou lá a Operação Tapa Buraco, eu fui até uma parte da Estrada Armando São Felício, mas tem que terminar. E para isso, eu liguei para o secretário Canassa hoje. Falei, secretário, vai terminar? Ele falou assim, Ana, agora nós estamos em outro local, mas até sexta-feira ou começo da semana que vem, nós iremos finalizar a Operação Tapa Buraco do Caio Prado. Então, nós vamos continuar fiscalizando, vamos continuar acompanhando para que seja realizada a Operação Tapa Buraco. Obrigada, presidente. Eu retorno aqui nas minhas explicações pessoais.
2: Obrigado, vereadora Ana Júlia. E agora com a palavra o vereador Gustavo Dias Brambila.
6: Boa noite a todos que nos acompanham aí de casa. Boa noite, presidente, da qual gostaria de estender a minha saudação para todo o público aqui presente. Hoje gostaria de iniciar minha fala um pouco as saudações, depois das saudações iniciais, para agradecer a demanda da secretária Sandra Milaré, que ela fez uma demanda em escola, que está muito difícil, na EMF, José Dante Rodini, Rossô. Isso é um problema recorrente. Esses dias, numa escola do estado, caiu um galho em cima de um professor. Ele defendeu a aluna. Poderíamos ter levado uma jovem em sérios apuros, porque, infelizmente, nós temos muitas secretarias hoje que só existem no papel. E, de verdade, não dá para tocar a cidade assim. Uma cidade que hoje deve aproximadamente 355 milhões, quem está falando é o Tribunal de Contas, não sou eu. Então, o município tem que escolher prioridade. Então, a gente fica falando muito de saúde. Mas eu queria saber em que planeta que nós estamos, aonde, no começo do ano, a saúde perde 9 milhões do orçamento e ninguém se falou nada. É, à toa que está ruim. O atendimento da saúde está ruim porque eles não têm orçamento. Então, em que planeta que a gente está vivendo? A Santa Casa de Misericórdia, estou com os números de atendimentos que fez no primeiro quadrimestre, são inúmeros atendimentos que a prefeitura tem que botar no site dela. Só que assim, a gente precisa também ver a coisa na questão mais ampla. A Prefeitura Municipal tem que determinar, tem que olhar quais são as prioridades. A maioria das secretarias hoje existe para pagar salário. Não consegue determinar a atividade fim delas. Ou seja, não consegue prestar o serviço. Ou seja, nós temos um monte de secretaria que fica em letra morta. O governo precisa rever essa prioridade. Vai falar, eu não fiz a dívida. Mas a gente precisa tentar sair um pouco do paradigma da crise, sair do paradigma da estagnação e tentar buscar uma reconstrução. Mas com os parâmetros que estão aí, a gente não vai andar para lugar nenhum, porque o cobertor não está dando conta. E daí paga para a Mandic o valor lá de 800 mil. Daí acho que a Mandic vai resolver tudo. Tem que cobrar, sim. Lógico que tem que cobrar. Só que olha a Santa Casa. Ela está esterilizando todos os itens da Secretaria Municipal da Saúde. E já vai quebrar o esterilizador da Santa Casa. Ela está fazendo um favor e já ela vai perder o que ela tem. E depois ela não consegue consertar. Olha o tamanho do buraco. Então, assim, a gente precisa ser crítico com essas coisas. Eu tenho visto todo mês a despesa de março. Daí se paga 400 mil reais para radar. É lógico que não vai funcionar o município, gente. Isso é uma escolha. Não é neutro. Você escolhe que conta você quer pagar. Só que o povo paga. 418 mil reais de radar. É buraco aberto, é mato, é árvore caindo na cabeça do munícipe. Não é neutro, é escolha. Então, prefeito, tem que fazer uma reorganização administrativa. Tem que reestruturar a saúde, mas perdeu 9 milhões de orçamento. A máquina de esterilização do município sumiu. Ah, foi a gestão passada que mandou consertar e sumiu a máquina. Olha o problema do atual secretário, ele não sabe onde está. Estão mandando investigar, fazendo boletim de ocorrência, ninguém nem sabe onde está. Olha o tamanho do buraco que o município se encontra. E quais são as ações proativas? Tem que se rever. Por exemplo, aluguel, de verdade, o prefeito cortou bastante o aluguel. Mas os contratos. Lembra até que o Mário falou em uma das primeiras sessões, e os contratos, muitos ainda estão muito acima. Muito acima da capacidade do município pagar. E a conta chega para todo mundo. Daí falar, não, mas o radar tem mês que funciona mais, manda mais multa, daí vai pagar mais. Pelo amor de Deus, gente. A gente precisa descobrir o que a gente quer. Menos é mais, o município não vai conseguir atender todas as demandas. Estamos falando da questão dos autistas. Chamou os professores, estamos votando esse projeto hoje? Também não estamos votando. Não veio para a pauta de hoje. E as crianças autistas precisando de professor, substituto e não para entrar nos cargos deles e darem aula para essas crianças. Então, de verdade, eu acho que a gente precisa repensar muito na nossa prática, enquanto vereador, poder executivo, porque isso impacta diretamente o ararense. Eu acho que a gente fica falando de crise, crise, crise, crise. Eu já vi gente defendendo, por exemplo, não, a crise não é tão grave que a gente não chegou no 120% do endividamento. Esperar que Araras bate 1,2 bilhões de dívida é uma defesa que eu já vi um jornal falando, por exemplo, que Araras ainda estava dentro do limite. Mas a gente vai ficar nesse projeto de estagnação? O corpo, a estrutura da prefeitura hoje consegue? A gente sabe que não tem dinheiro. O dinheiro de verdade ele não existe porque tem uns contratos, tem um monte de coisa. Mas a gente precisa elencar a prioridade. Saúde, educação é uma delas. E a gente está patinando no mundo. A gente está patinando o tempo todo. Está passando o tempo, perdendo time. Então a gente precisa rever essas prioridades, inclusive aqui na casa. Porque a população fica brava com a gente, vai ficar cada vez mais brava com a gente. Ele vê o valor de gastos, ele vai cobrar, com razão. Por exemplo, a 17ª legislatura chegou a ser enquadrada porque não investia tanto, ela fazia um orçamento e acabava devolvendo mais. O Tribunal de Contas não processou ninguém, não processou o ex-prefeito Eliseu, pai, não processou o Jacó, mas falou assim, ó, fala o quanto que você vai gastar para não ter que devolver. Então, pediu uma organização, mas ninguém foi enquadrado. Então, a gente precisa repensar os gastos. seja daqui, a cidade está faltando tudo. Falta papel higiênico. Falta material básico. O baiano está comemorando que ele vai conseguir comprar impressora para os PSFs para ter receita impressa. Olha o momento que nós estamos vivendo, gente. Em que mundo que nós estamos vivendo? Eu acho que a gente precisa repensar o nosso entendimento de democracia, é ensinar a população a ver orçamento, ver licitação, ver as contas do executivo, ver as contas do município, que só assim a gente vai vendo uma democracia. O povo precisa se organizar para fiscalizar e bater em todos os aspectos. Ver quanto cada instituição está recebendo, por que tem instituição que recebe muito, por que tem instituição que recebe pouco, por que tem instituição que nem recebe. A gente precisa tornar isso automático. O governo federal tem hoje um portal extraordinário que mostra os gastos de toda a Câmara, como que uma Câmara gasta num site, como a outra gasta no outro. A gente precisa ensinar, principalmente na nossa escola legislativa, o povo a fiscalizar. E a gente vai aprender a melhorar enquanto vereador, a melhorar o poder executivo e melhorar o futuro dos ararenses. E nós estamos numa estagnação. Não é fácil, eu não sei como o prefeito consegue dormir com tantas contas, com tanto problema, mas a gente tem que escolher prioridade. Porque senão você vai no pedalinho, o pedalinho não está funcionando, e daí um reclama, ah, não, é dessa secretária, do outro secretário, do outro secretário, fica um jogo de empurra. E é o que está vendo no município. A gente precisa ser crítico. Estamos falando de saúde o tempo todo, perdeu 9 milhões do orçamento esse ano, gente. Como que presta serviço assim? Vai vir já o boletim do Tribunal de Contas. Como que Araras vai ser avaliada bem, sendo que está perdendo orçamento na saúde? Como que Araras vai ser bem avaliada na educação, se não tem orçamento para as estruturas fundamentais do município? Então, por exemplo, Ana, eu fiz a indicação que você falou do Caio Prado, do cascalhamento, foi a 88 de 2026. Daí o pessoal autoriza o serviço sem ter o material completo? Começou na última sexta-feira, mas terminou? Não terminou. Porque está faltando tudo, mas daí precisa ter planejamento para não começar e não parar, para não perder o serviço já feito. Olha o ponto que a gente chegou. Se a gente não conseguir elencar pelo menos os pontos principais do município, que é limpeza, segurança pública, como que a gente vai tocar o município? Então, eu gostaria que, em todas as esferas, que a população nos fiscalize melhor, que olhem nos portais, que verifiquem os gastos. Vou passar os links para a população através das minhas redes, mas acho que isso precisava até a Câmara, através da Escola Legislativa, para a gente poder sair um pouco do mundo do Bob, do Plutão, de Marte, fiscalizar quanto que cada entidade está recebendo, porque a gente está vivendo uma crise muito grande.
7: Para concluir, vereador.
6: Porque eu acho que não existe democracia sem educar o povo. E o povo é melhor fiscal, inclusive para a nossa conduta de vereador e para a conduta do executivo. Uma boa noite a todos.
7: Obrigado, vereador Gustavo. Nesse momento, a palavra está com a vereadora Rosa Maria Scannavini.
8: Boa noite, presidente Fábio em exercício, nobres vereadores, público presente e ouvintes que estão nas nossas redes sociais. Esse mês de maio, nós estamos aqui, que nós criamos o projeto de lei Maio Cinza, que nós trabalhamos a conscientização sobre os tumores cerebrais, onde nós destacamos a importância do diagnóstico precoce e de aumentar as chances de tratamento e sobrevivência. E aqui eu aproveito a questão da tomografia no município, né, que precisa melhorar urgentemente, porque a gente, com o aparelho quebrado, nós sabemos que alguns pacientes sempre são encaminhados e nós temos, como eu faço parte, que eu sou presidente de honra da Lara, e nós temos muitas assistidas na espera dessas tomografias, porque estão surgindo metástases E nós sabemos da importância de fazer a tomografia urgente. Outra questão importante é sobre a van odontológica, que, juntamente com a vereadora Ana Júlia, também sempre lutando, e desde o ano passado estamos solicitando essa van na Escola do Campo, porque nós vemos muito a importância de atender aquelas crianças dos sítios aos redores ali, com grande dificuldade de estar tendo esse atendimento odontológico. E posso dizer que agora existe um cronograma, fiquei sabendo hoje pelo Narciso, que uma vez ao mês estarão indo, tanto na Escola do Campo, no Lio Ruth, até anotei aqui, isso na primeira semana, na segunda semana vai estar Morro Grande, na terceira semana Caio Prado e na quarta semana Marimbondo, onde vamos receber a van odontológica, que a gente vê que é muito importante para essas crianças que estão lá estudando e da importância de se ter um dentista fazendo essa avaliação e encaminhando. Também tive um encontro importante, então eu aqui, né, antes de dizer outra questão, eu agradeço ao secretário Baiano, ao coordenador Alex e à equipe do Narciso, que não medem esforços para a gente poder estar resolvendo essa situação. Também recebi um convite das irmãs canocianas, através da irmã Cida, que ela reuniu um grupo de mulheres 50 a mais, onde ela quer ouvir a comunidade. E me convidou para estar lá. E eu vi a grande importância de se ter esses encontros, não só na igreja, nas canocianas, como também nas igrejas, tanto evangélicas, tanto como católicas, qualquer tipo de igreja, para estar fazendo essas reuniões, principalmente com essas mulheres, porque eu vi, como eu sou enfermeira de formação, e tendo esses 10 anos de Alara, a gente observa a dificuldade que as mulheres têm de fazer os exames de rotina, principalmente o Papa Nicolau e a mamografia, muitas vezes ultrassom, transvaginal, a partir dos 60 anos de idade. Então, eu, por bem, orientei a irmã Cida de estarmos ali fazendo um trabalho da saúde da mulher e estar divulgando em outros locais onde é muito importante se fazer essa divulgação e esse atendimento. Outra questão importante, que eu também vou entrar aqui na pauta do autista, porque eu tenho um neto autista hoje com 19 anos, da importância da Hípica. Nós temos a Hípica Araras, que fica ao lado da Escola do Campo, onde ele faz um trabalho júnior com crianças com deficiência e crianças atípicas, de fazer essa parceria. Nós conseguimos, com a diretora da Escola do Campo, fazer essa parceria para estar atendendo crianças com essa questão da deficiência e atípica, que vai começar a atender. Vai ser feito um portãozinho que liga a Hípica com a escola, vai iniciar com 12 alunos, então isso vai ser um grande ganho para essas crianças que passam o dia todo lá e fazendo esses exercícios e participando do tratamento juntamente, tendo esse contato com os cavalos, né? Então, eu vejo isso, é um fortalecimento da inclusão e o desenvolvimento dessas crianças também junto à Secretaria de Educação. Como procuradora especial da mulher, estive em Pirassununga, onde eu ajudei a criar a Procuradoria Especial da Mulher lá com a vereadora Mirella, onde nós fortalecemos a nossa parceria através do diálogo e importante estar criando o que nós fazemos aqui na Procuradoria, orientando principalmente na violência contra a mulher. E, para finalizar, nós reunimos, nós criamos a Comissão de Assuntos Relevantes da Oncologia. E nós conseguimos, depois de duas tentativas, esse mês que passou, final de abril, reunir o pessoal da Santa Casa através... Hoje nós estamos com o senhor Fábio D'Alessandri, que ele está realizando... ele está como consultor administrativo, onde ele vai tentar ver o que realmente acontece na Santa Casa, que é uma preocupação muito grande, principalmente para mim, da área da oncologia. Hoje eu tentei falar. Liguei Regis, liguei doutor Helder, e com a enfermeira Rosa, como é que está o repasse dos medicamentos. Não tive retorno, mas, através, eu estou tendo um levantamento das pacientes da Lara. Já foram entregues, a maioria, antes de terminar o mês de abril, principalmente SUS, que as nossas pacientes são SUS. Eu não sei detalhe da Luminar e do São Luís. Então, estamos de olho, né, com a reunião que nós fizemos, juntamente com o Baiano, com o secretário, com o doutor, a enfermeira Rosa, com o doutor Fábio, que é oncologista, e estamos no aguardo, realmente, da próxima reunião que nós faremos agora, no final de maio, para ver como nós vamos lidar com essa questão, principalmente da falta do medicamento. Então, aqui, eu reforço, nós não vamos ficar quietos, principalmente nessa questão, não só do atendimento da oncologia, mas também da fila de cirurgias e a preocupação, principalmente, vou repetir, da questão da tomografia, né, que isso não pode acontecer. Algumas pacientes, acho que três nossas da Lara, foram encaminhadas para Piracicaba. Então, as principais está conseguindo fazer. Presidente, por hoje é só. Muito obrigada, uma boa noite.
7: Muito obrigado, vereadora Rosa. E, neste momento, observaremos o intervalo regimental.

0: Câmara de São Paulo cobra melhorias para a população de rua. Em Curitiba, Câmara abre as portas em pleno sábado. Cordão de girassol indica pessoas com deficiências ocultas em Pernambuco. E Câmara dos Deputados aprova diretrizes e incentivos para o turismo rural.
1: São previstas ações de planejamento, desenvolvimento e incentivo ao crescimento do setor.
0: O Congresso, Senado e Câmara é um só. Assembleias são 27, Câmara de Vereadores, mais de 5.500. Tudo isso é poder legislativo, com decisões que impactam a sua vida. E a gente mostra aqui, no Parlamento Brasil, um programa que há 19 anos é feito em parceria com TVs legislativas de todo o país. Eu sou André Ricardo, vem comigo! Quase 100 mil pessoas moram nas ruas em São Paulo. É uma cidade à parte, dentro da grande metrópole, orgulho nacional, maior PIB do país. Fenômeno em muitas cidades do mundo, a população de rua não pode ser abandonada à própria sorte. Por isso, vereadores paulistanos se mobilizam para melhorar o atendimento.
2: O encontro atendeu a um requerimento do vereador Marcelo Messias, do MDB, que convidou representantes das Secretarias Municipais de Assistência e Desenvolvimento Social e de Desenvolvimento Econômico e Trabalho, da Associação Comercial de São Paulo, do Sindicato Empresarial do Comércio Atacadista de Material de Construção, Material Elétrico e Energia Elétrica no Estado de São Paulo, que participam da terceira edição do programa Qualifica Já, voltado à formação profissional de acolhidos na rede socioassistencial. Sob a mediação da presidente da comissão, a vereadora Luna Zaratini, do PT, foram debatidos temas como o fechamento de serviços e a superlotação de espaços de acolhimento, além da eficácia de programas como o POT, que visa atender e estimular a busca de ocupação para a população desempregada de baixa renda, e o POP Rua, que monitora as políticas direcionadas à população em situação de rua. Também foram convidados representantes da sociedade civil acerca de políticas públicas para a população em situação de rua, que expuseram questões relacionadas ao tema.
3: Tudo que é para POP Rua é feio. Os banheiros são quebrados, mofados. Conclua. Os colchões são que nem pizza. E os móveis enferrujados.
2: A coordenadora de Proteção Social Básica da Secretaria Municipal de Assistência e Desenvolvimento Social prometeu levar à gestão municipal as demandas apresentadas na reunião.
4: Eu acho que é muito importante a gente ouvir as demandas da população, de quem realmente está sofrendo, né, com os problemas apresentados. Algumas a gente já tinha conhecimento, outras nós vamos levar para o gabinete agora, vamos tratar esses problemas para dar uma devolutiva.
2: Ao final do encontro, a presidente da comissão, vereadora Luna Zaratini, fez um balanço da reunião.
5: Infelizmente, o que a Prefeitura de São Paulo tem como diagnóstico é muito diferente do que apontado pela população em situação de rua e também pelos movimentos sociais aqui presentes. Nós vamos encaminhar todas as perguntas oficialmente e cobrar a devolutiva das secretarias, porque o que a gente quer e tem como objetivo nessas reuniões e na Comissão de Direitos Humanos é soluções em relação aos centros de acolhida, em relação aos centros POP, em relação à questão do POT, que é o Programa Operação Trabalho, em relação a uma questão essencial que a gente tem 96 mil pessoas em situação de rua na maior cidade do nosso país, uma cidade muito rica, mas com uma extrema desigualdade. Isso é inaceitável para nós, é inaceitável para a Comissão de Direitos Humanos.
0: Em Curitiba, a Câmara de Vereadores abre as portas em pleno sábado. Em Pernambuco já está valendo. Cordão de girassol sinaliza pessoas com deficiências ocultas. E em Mato Grosso do Sul, crianças em visita à Assembleia são acolhidas em espaço lúdico. Veja o que foi notícia nas casas legislativas do país.
6: A Assembleia Legislativa de Mato Grosso do Sul inaugurou no saguão principal da Casa de Leis o primeiro espaço lúdico do Parlamento Estadual. O ambiente foi planejado para ser um local de acolhimento e inclusão, principalmente para crianças e pessoas neurodivergentes que acompanham seus pais em atividades no Legislativo. Com paredes coloridas, iluminação especial, brinquedos e diferentes estímulos visuais e sensoriais, a sala cria um ambiente lúdico e, ao mesmo tempo, tranquilo, ajudando no desenvolvimento cognitivo, no bem-estar e na sensação de pertencimento. Os estímulos visuais e táteis presentes aqui nesse espaço não são apenas diversão. Eles promovem o desenvolvimento cognitivo, a interação e também a tranquilidade. O espaço lúdico, inclusivo, aqui da Lemes foi feito especialmente para acolher crianças e pessoas neurodivergentes.
7: A Casa de Leis pensou nesse espaço para acolher essas crianças de forma mais inclusiva, de forma mais lúdica e também deixar esse familiar um pouco mais tranquilo, né, poder participar da sua agenda de forma que não atrapalhe, né, a criança junto.
8: Realmente, às vezes até para entrar num lugar e você esperar ou para conversar com alguém, né, e aí as crianças não têm paciência de esperar. Então, realmente interessantíssimo esse espaço aqui. Acho que vai ser muito proveitoso.
6: E as crianças aprovaram?
8: Acho que sim, né? Dá para ver a carinha deles. Gostaram muito.
6: Conforme o presidente da Casa de Leis, deputado Gerson Claro, a iniciativa representa um avanço no compromisso da Assembleia em oferecer dignidade, respeito e cidadania a todos. A proposta é que o espaço funcione como um refúgio dentro da movimentação intensa do Parlamento, garantindo conforto às famílias que necessitam de um atendimento mais humanizado.
9: Muito feliz poder inaugurar e já ver que nós já tivemos a participação de crianças e a alegria delas a entrar nesse espaço, chamado de um espaço infantil, onde as pessoas que participam de reuniões ou que vêm aqui poderão deixar crianças que serão bem atendidas. E a Assembleia, mais uma vez, dando passo no sentido de humanização, de bom atendimento. Além disso, a integração da família, a possibilidade de alguém vir, trazer a criança, visitar um gabinete enquanto o seu filho e sua filha fica aqui nesse espaço.
6: Durante a inauguração, o primeiro secretário da Casa, deputado Paulo Correia, destacou que este é um marco para a inclusão em Mato Grosso do Sul, servindo de exemplo para outros órgãos públicos e também para iniciativa privada.
10: É importante a gente poder estar recebendo o pai, a mãe, o avô, a avó, com o neto. E aí hoje nós recebemos aqui e nós tivemos a participação da arquitetura, da Secretaria de Infraestrutura, que é subordinada à nossa primeira secretaria lá, fazendo esse projeto e executando a obra. Muito importante, olha aí. Não querem nem saber da gente, mas estão fazendo acontecer. Então, acho que é importante a gente ter esse espaço, humaniza a Assembleia.
11: A fita verde com desenhos de girassóis representa as deficiências não aparentes. O acessório, chamado cordão de girassol, foi criado em 2016 para indicar diferenças que nem sempre são perceptíveis e é usado em vários países. Em 2025, o adereço passou a simbolizar oficialmente as deficiências ocultas em Pernambuco. A Assembleia Legislativa aprovou a Lei 18.811, de 2025, de autoria do deputado William Brígido, do Republicanos, para incluir na política estadual da pessoa com deficiência o uso da fita verde, que já é reconhecida desde 2023 pela legislação federal.
12: Imagine a cena. Uma pessoa jovem entra na fila do atendimento prioritário e é criticada por fazer uso da preferência destinada a idosos, gestantes e pessoas com deficiência. Uma pessoa com baixa visão ou surdez parcial pode ser confundida com alguém que está no local inadequado. O cordão de girassol serve para evitar esse constrangimento.
11: O secretário executivo de Promoção da Equidade Social de Pernambuco, Marcelo Renan de Souza, explica que a pessoa com deficiência não é obrigada a usar o colar. Ela pode optar pela sinalização desde que sinta necessidade e esteja confortável em comunicar a condição aos outros.
13: Ela não é obrigada ao uso desse cordão, então ela estando bem, né, de comunicar que ela possui uma deficiência oculta, ela pode utilizar esse cordão em quaisquer situações que ela se sentir à vontade e, sobretudo, né, o que é recomendado é que seja em situações que prevejam ali o atendimento prioritário.
11: De acordo com o censo do IBGE de 2022, 18,6 milhões de brasileiros têm algum tipo de deficiência, o que representa quase 9% da população do país. Em Pernambuco, o número de pessoas com deficiência é de 949 mil, 10,1% da população do estado. O diretor da ONG Vale PCD, Alexandro Souza tem deficiência auditiva. Ele comenta como o cordão verde faz a diferença no seu dia a dia.
14: Ele trouxe uma liberdade enorme, assim, de eu chegar nos cantos e não ser repreendido por estar em uma fila preferencial, em um assento preferencial. Então ele trouxe muita visibilidade, acabou trazendo muita visibilidade para mim e para outras pessoas também que têm deficiências ocultas.
11: A lei estadual determina que o uso do cordão não dispensa a apresentação do documento comprobatório da deficiência, caso seja solicitado pelo atendente ou pela autoridade competente. Pessoas com deficiência podem encontrar o acessório no comércio por preços acessíveis.
13: É importante a Assembleia Legislativa ela pautar uma lei estadual, porque reforça, né, o compromisso do Estado de Pernambuco, né, com a pauta da pessoa com deficiência e faz com que os estabelecimentos, sobretudo, né, no Estado de Pernambuco, se aproximem mais da pauta, né, e saibam quais são os órgãos, inclusive, fiscalizadores, né, dessa legislação. Ela é uma sinalização visual, mas ela está vinculada, né, à lei da pessoa com deficiência e, sobretudo, a outras legislações estaduais que garantem, né, o direito aí à pessoa e ao consumidor.
11: A Alep também elaborou, em 2024, uma norma estabelecendo julho como o mês estadual de conscientização do cordão de girassol. A lei é de autoria da deputada Socorro Pimentel, do União, e tem o objetivo de levar à população conhecimento acerca das deficiências invisíveis.
15: Quando os vereadores abriram as portas do Palácio Rio Branco, eles transformaram a Câmara Municipal de Curitiba em um ponto de encontro entre o poder público e a população. Assim começou a segunda edição do Câmara Aberta, realizado no sábado de 13 de setembro. As bandeiras do Brasil, do Paraná e de Curitiba foram hasteadas por escoteiros. Na sequência, cerca de 400 pessoas participaram de forma gratuita de diversos eventos em todos os espaços da Câmara Municipal no centro da cidade. No auditório, escoteiros participaram de palestras sobre a importância do legislativo e dos vereadores, ampliando a formação cidadã. No pátio interno, aconteceram diversas atividades, golpes certeiros de defesa pessoal, atendimento jurídico da Defensoria Pública, dança gaúcha, adestramento de doguinhos policiais e muito mais. 27 gabinetes estiveram abertos. Os vereadores aproveitaram para atender a população e também para dialogarem entre si. No plenário, depois da apresentação da história da Câmara, ONGs e o poder público participaram do 5º Conecta Parcerias, fortalecendo a capacitação técnica do terceiro setor. E para encerrar, cidadãos subiram à tribuna Bento Munhoz da Rocha para dar o seu recado. Com tudo isso, a segunda edição do Câmara Aberta foi mais um golaço da Câmara de Curitiba, um marco histórico para aproximar a população e o poder público.
16: E aqui é a Casa do Povo, né? Que quem está aqui representa a população, representa as pessoas. Os vereadores, as vereadoras estão aqui por causa das pessoas. Então, abrir a Câmara no sábado é um ato de demonstrar para elas que a Câmara é delas, que a Câmara é do povo. Então, bem feliz com a participação dos vereadores, os gabinetes abertos, também parceria com a Prefeitura, com a Defensoria Pública, com a Saúde, enfim, com todas as entidades que estão aqui também para receber as pessoas e passar um pouquinho da atividade do dia a dia dessas secretarias ou dessas entidades para as pessoas. Então, muito feliz o resultado alcançado. As pessoas estiveram aqui, estão na Câmara Municipal num sábado de manhã.
17: Cidades gêmeas separadas pelo rio Mamoré, ambas com aproximadamente 40 mil moradores. Do lado brasileiro, Guajará Mirim. Do lado boliviano, Guaiará Merim. Vereadores da cidade boliviana visitaram a Assembleia Legislativa de Rondônia. O objetivo, fortalecer a integração entre as comunidades dos dois países.
18: O deputado estadual Alan Queiroz recebeu na Assembleia Legislativa de Rondônia uma comitiva de vereadores de Guajará Mirim, na Bolívia, cidade fronteiriça com Guajará Mirim. O encontro foi destinado a fortalecer o diálogo entre os dois países e abordar pautas estratégicas para o desenvolvimento regional.
19: Nós estamos muito agradecidos por habernos invitado. Toda a recepção desde que chegamos 100 pontos, graças a todos os irmãos brasileiros.
18: Foram discutidos temas como a situação da BR-425, importante para o escoamento de produção e o trânsito de pessoas, além da ponte binacional Brasil-Bolívia, obra esperada há décadas que deve ampliar a integração econômica e social entre as regiões.
19: O caso é que o Brasil está cumprindo com uma obra que é uma obra de grande impacto para ambas fronteiras. E aqui estamos, nós, representando a Bolívia, e uma vez mais, grato, porque Brasil está cumprindo com esse sonho que os bolivianos esperamos, aunque muitas pessoas, e incluso pessoas bolivianas, em um momento, dudaram de que isto seja uma realidade. Não?
18: Os vereadores também conheceram as instalações da Casa de Leis, passando pelo plenário, plenarinho, gabinetes e outros setores. Alan Queiroz explicou como funciona o processo legislativo e a rotina de trabalho dos parlamentares, promovendo uma maior aproximação entre as instituições dos dois países.
19: Também damos nossa eterna gratidão, nosso agradecimento profundo ao presidente da Assembleia Legislativa, Alex Redano, por habernos aberto as portas. Hemos conhecido todo o que é a Assembleia Legislativa, uma estrutura muito hermosa, ¿no? Que quizás os bolivianos um dia tendremos a capacidade e o sonho de fazê-lo realidade.
17: A opção de muitas pessoas é por passeios longe dos centros urbanos, curtindo atividades do campo e paisagens naturais. Isso e muito mais oferece o turismo rural, uma das promessas para alavancar o setor de comércio e serviços de pequenos municípios brasileiros.

0: Com o objetivo de fortalecer esse segmento, a Comissão de Constituição, Justiça e de Cidadania aprovou o projeto de lei que cria a Política Nacional de Fomento ao Turismo Rural. São previstas ações de planejamento, desenvolvimento e incentivo ao crescimento do setor. A relatora do projeto, deputada Fernanda Pessoa, do União do Ceará, disse que a política proposta tem um forte caráter social.
1: Através do mercado de trabalho, poder fazer daquele local um ambiente para aumentar a sua renda, aumentar a renda daquela cidade, porque a geração de emprego e renda é uma preocupação atual de todos os governos. E valorizar a questão da agricultura familiar, que é exatamente esse fomento, né, a dar oportunidade do pequeno e do médio produtor rural.
0: O projeto segue agora para o Senado.
2: Cenas brasileiras, o modernismo brasileiro em perspectiva. 55 obras de artistas como Cândido Portinari, Tarsila do Amaral, Di Cavalcante, Cícero Dias e Salvador Dalí. O Centro Cultural do Tribunal de Contas da União sediou a mostra e a TV Senado registrou.
3: Olá, gente. Sejam bem-vindos ao Centro Cultural do Tribunal de Contas da União. Eu me chamo William, sou auxiliar de educação aqui do espaço e também sou curador da exposição Cenas Brasileiras, o Modernismo Brasileiro em Perspectiva, e gostaria de convidar vocês a conhecer um pouquinho da nossa exposição.
4: E a nossa exposição ela é dividida em 4 núcleos e hoje nós vamos conhecer sobre quais temas esses núcleos estão falando. Começamos com o núcleo da paisagem. Esse primeiro quadro, ele é uma pintura do Aldo Bonadei. E esse artista, ele vai trazer um pouquinho desse estilo modernista. Seguindo por ele, a gente também tem o Cícero Dias, que foi um artista que ele buscou representar um pouquinho do que seria esse interior do Brasil e como essa paisagem acontecia. E esses quadros aqui, eles também falam um pouquinho sobre a paisagem, apesar de estarem em outra disposição. A gente tem aqui essa pintura do Alfredo Volpi, que faz parte de um período anterior ao que ele ficou conhecido. E a gente também tem essas duas obras do Cândido Portinari, que aí, esta obra aqui, por exemplo, ela teve um dano, mas ela já traz um pouquinho do que ele queria falar, das suas estruturas, dos seus conceitos.

Passando para o próximo núcleo, nós temos também o Di Cavalcanti, que foi um artista que fez parte da Semana de Arte Moderna de 1922, e ele ficou muito conhecido por tratar do corpo brasileiro e também representar as pessoas que não estavam tão visíveis naquele período. Então a gente tem a representação de um corpo feminino aqui, e ele se dá destaque principalmente pelo uso das formas geométricas e também pela relação que ele tinha com algumas vanguardas europeias. Seguindo pela exposição, a gente entra nesse núcleo agora que fala um pouquinho sobre quais eram as referências que esses artistas traziam, e também é nesse núcleo que a gente tem o Salvador Dalí. Ele pintava essas gravuras no seu estilo, então a gente vê que tem muito do surrealismo aqui presente, principalmente nas formas, nas cores que ele vai usar também e nos gestos que a gente vê nessas gravuras. Então é uma representação bem fiel do estilo do Salvador Dalí, que a gente vê um pouquinho do que o Brasil também teve enquanto referência nesse período. E seguindo pela exposição, a gente também tem os quadros do Aldemir Martins e do Antônio Bandeiras, que aí vão falar um pouquinho sobre esse nosso país, sobre o que é ser brasileiro e também sobre o povo nordestino. Então vai ter uma representação sobre resistência, sobre força.

Aqui no último núcleo temos o núcleo urbano. E nesse núcleo estamos falando um pouquinho sobre o que seria essas cidades brasileiras.